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4: Sucesso para recordar César e Paulinho cantando Asa Delta.

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2: Boa noite, Rogério. Boa noite, Marcelo. Marcelo, é o Valmir daqui de Indiaporã. Toca pra nós aí que tá escutando a 102 aí, todo mundo aí ouvindo a 102. Toca pra nós, Craveiro e Cravinho, Cadeira de Balanço. Valeu, meu amigo. Obrigado.

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4: Olá, meus amigos de Jales, alô, gente da região. Eu sou Geraldo Melo. Tive a honra, né, de passar pela antena quando ainda era Antena 1, no final dos anos 80. E tive a honra de trabalhar e conviver com caras que eu considero meus ídolos no rádio e tenho maior saudade de muitos deles. Aliás, de todos, né? 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E os saudosos e queridos, não poderiam ser esquecidos jamais, Osmar Cunha, Nelson Iglesias e o grande Deva Pascovitch. Muitas histórias, gente, muitas histórias mesmo nós teríamos para contar aqui com esses caras, coisas que aconteceram. E que honra para mim poder participar desse dia tão especial, dessa grande rádio que é a Antena 102 e a minha de coração Antena 1. Uma rádio líder sempre. Parabéns ao Dr. Vanderlei Garcia, a Dona Dina, aos filhos, o Delei, o Xande, o João. Cara, trabalho maravilhoso de vocês. Essa família que me acolheu e me deu a chance de começar no rádio lá ainda em 1988, na saudosa Rádio Cultura, né? Que coisa boa. Parabéns a todos, todos mesmo envolvidos, dando esse depoimento, né? Aliás, para encerrar, vamos lá. Antena é sucesso.
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6: Pensa numa moda boa com César e Paulinho, modão, noite maravilhosa.

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2: 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A regravação dessa música que nós vamos tocar agora com Zezé de Camargo e Luciano fez parte da trilha sonora do filme Dois Filhos de Francisco. César e Paulinho cantaram antes e vamos ouvir com eles. César e Paulinho na antena, o sucesso Eu e Meu Pai.

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1: Esse modão agora foi cantado antes por Chitãozinho e Chororó, pelo menos antes do que César e Paulinho. Que modão ajeitado, hein? Belíssima interpretação de César e Paulinho pro modão. Pés de

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1: Boa noite, meu amigo Rogério de Sá. Toca pra nós aí, Fazenda São Francisco. Oferecer para o Dr. Valgate, para o Junqueiro, para o Tico, para a Maria, para todos os ouvintes da Antena 102, a Rádio Sociedade, meu amigo. Já está quase na hora de você ir embora, dormir um pouquinho, descansar para voltar novamente ao pé do batente. É uma ótima noite, um bom descanso para você. Fica com Deus. Maurício Pintor de Lana Popular do São. Tchau, obrigado, meu amigo. Alô, meu irmão.

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1: Penso eu que não poderia ser outra música com César e Paulinho para encerrar o nosso programa de hoje. Na verdade, são muito sucesso, fica até difícil da gente escolher. Mas eu quero terminar o programa de hoje com essa. Peço ao Marcelo a gentileza de tocar, agradeço a todo mundo ouvindo a Antena 102, agradeço ao Marcelo também e parabenizo pelos trabalhos de mais uma semana do Sertanejo 102. Valeu, Marcelo, grande abraço para você, bom final de semana, para todos que estão na nossa companhia nesta noite gostosa de sexta-feira. Eles residem lá, nessa cidade maravilhosa, cidade de Piracicaba. César e Paulinho vão interpretar esse clássico e será a nossa última canção, nossa última moda de hoje. Bom fim de noite, bom final de semana, tudo de bom, a gente vai se falando na antena. César e Paulinho cantando Piracicaba. Valeu, boa noite, tchau.

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1: 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Senhoras e senhores, como vocês sabem, o Dark Time conta a cada edição com uma temática única, explorando sempre diferentes gêneros e estilos, todos englobados pelo manto da música eletrônica, claro. E hoje vamos trazer um estilo que há tempos não tocávamos aqui. E acreditem ou não, voltou a estar em ascensão global, o trance. Galera old school, juntem-se para apreciar as tracks mais recentes desse estilo que vocês tanto amavam no passado e que hoje voltou a aparecer em peso nos principais apps de música do mundo. E galera da nova escola, convido a vocês a ouvir o que há de mais melódico e incrível neste sensacional universo do trance, que serviu de base para uma boa parcela do que ouvimos hoje em dia. Como exemplo, o Melodic Tech. Aumentem o volume do seu som. Estamos trazendo na edição de hoje não só clássicos do trance, mas também a nova onda. O que há de mais novo nesse estilo? Estamos apenas iniciando essa edição especial de trance do seu programa. Então aproveitem.

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E é isso aí, queridos e queridas ouvintes. 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

0: Eita, 5-2 já. Já estou aqui faz tempo. Desde umas 3 e pouco da madrugada. Estava conferindo os nomes das pessoas que participaram, já mandaram sábado e domingo passado para o sorteio que nós vamos fazer amanhã, se Deus quiser, para o Dia dos Pais. Agora são 5-2. Deixa eu ver quem já está chegando atrasado, atrasado nada. A primeira que eu coloquei aqui, o Dió Testemunha, foi Travessia da Araguaia. Eram as 4 e pouco da madrugada. É que eu deixei tocar Amor Aventureiro pra aguardar o Madruga chegar, que o Madruga tá dormindo, já chegando pra secar nós, e agradar aí o Sinho Toledo. Que eu tenho que vender uma propaganda pra ele. 5-3 já. Pros irmãos, pro Ilcinho e pro Fabinho. Eles não vão escapar, não. 5-3 agora. Um abraço de ódio. Ó, se preparando pra assar costela, costelão, fogo de chão. Hoje o bicho pega, hein, de ó. Bom sábado, bom trabalho, um abraço, meu querido. Valeu, seu Dorival, guri, Jair Rodrigues, o moço do rodeio brasileiro. Ele me chamou de um moço do rádio brasileiro, quem me dera. Só moda raiz? Não, essa é de trilha, menino. Eu não vou falar em cima de uma moda raiz. Essa eu falo em cima porque eu tô colocando ela de trilha. A raiz eu vou deixar tocar, viu, filhão? Raiz, romântica, modão. Não vem com Gustavo Lima aqui, que agora não é de Gustavo Lima, não. 5-3. Deixa eu ver, o Cazuza, o Ilcinho Toledo, Donizete Almeida, Padaria e Confeitaria Nova York, o Zé Marçola, o Ademir Osvaldo já vem participando também, o amigo do Palito, amigo do Palito, amigo nosso. Fala, Ademir, bom dia, bom dia.
1: Bom dia, meu irmão Rogério, contar as coisas.
0: Bom.
1: Queria pedir uma música aí pra você, dedicar pra todos os ouvintes e para os meus irmãos aqui, o Valete e a Lena lá em Dulcinópolis, o Pelé e a Rosa aqui no Parque Industrial 3. Gostei de ouvir aquela música, o Rio Piracicaba, né? Parece que é só tiver enganado, Rogério. É esse nome aí. O Rio Piracicaba. E quero desligar pra todos os retireiros que estão tirando leite branco da Loca Preta aí. Falou, Rogério. Um bom dia.
0: Valeu.
1: Hoje São Paulo ganha, Rogério.
0: Tomara.
1: Você vai ganhar hoje.
0: Será? Será, meu Deus? Tô nessa expectativa aí. São Paulo! Igual eu estava falando com o Dió, já falou, jogo é imprevisível, tudo pode acontecer, acertar, mas vai ter pro São Paulo não acerta esse jogo aí. Sargento Eugênio, tio Eugênio de Auriflama, bom dia. Ó, o irmão do Ademir aqui, ó, o Valeta. Fala, Valeta, tinha apagado o primeiro áudio, bom dia.
2: Bom dia, Rogério de Sá, aqui é o Valeta. Eu apaguei a mensagem que eu mandei o nome da música errado, pro Jacó e Jacózinho, né? Muleta de Aroeira. Oferece a Poeira do Ramo, pro Ademir, pro Grilo, o Palito e pra minha esposa Lena, tá joia, meu amigo?
0: Valeu, amigo. As músicas eu não vou garantir pra ninguém, porque véspera do Dia dos Pais, muitas participações, prêmios, o que eu consegui eu vou tocando. Me perdoe, mas não dou conta de tudo, não. Valeu, meu querido Valeta, um abraço. Quem mais? O Evandro e a Karina lá em São Francisco, um abraço, dona Elza também. Percival Pintor, já chegou, bom dia, Percy.
3: Bom dia, hoje é um sabadão, manda pra nós aí, amargurado.
0: Voz de sono, hein, fi?
3: E abre o baú da felicidade, né? Tá na espera aqui, só pra curtir os modão.
0: Só moda boa, valeu. Que mais?
3: O galo de pijama também, hein?
0: De novo, 5-5, bom dia. Um abraço, Percival Pintor, também o Wilson Smart, pessoal da Gigante Hortaliça, toda a galera no comboio. Professor Quadrado, ainda não acabou o inverno aí pra voltar com o Leonardo. Fala, José Guimarães, bom dia.
4: Bom dia, garoto. Bom dia, gente, tá tudo bem? Sabadão. Com Deus, né? Na frente de tudo. Garoto, amanhã é dia dos pais, é. Mas eu comemoro todo dia. Eu tô no perdeu o costume, Lourenço Florival, pedido de um pai.
0: De novo.
4: Preferência pra todos que estão escutando. Pra você, a Ana, a Neto. E que o programa bombe, que você corra demais, dê muita risada. Porque é muito bom ver você assim, nessa coisa doida, pela Antena 102.
0: É Antena sempre.
4: Bom dia, obrigado.
0: Como diz o ditado, pimenta nos olhos dos outros é refresco. 5 e 6, ó, cara, já chegando um monte de áudio aqui. Ô, oh, muito grande seu áudio, Jefferson. Não quer dar conta, não. Muita paciência. Tem que ser mais curtinho, filhão. Mas tudo bem, vou colocar aqui. Mas o áudio, por favor, até os 30 segundos. Mandou mais de um minuto, eu não dou conta. Não dá tempo. Fala, Jefferson Corintiano. Bom dia.
5: Bom dia, Rogério. Tamo aí, né? Um sabadão sertanejo aí. Aí nós estamos na escuta já, hein? Já começou cedo de novo. Pegada é cedo, menino. Manda um abração pra galera que tá aqui no carro aqui. Renan e o Tateira, beleza? Tamo indo pra Barranca do Rio lá fazer uns tanques de peixe, menino. É, põe meu nome aí no sorteio, beleza? Manda um abração pro meu irmão Paulinho aí. Acho que na hora dessa ele tá meio caído da cama aí, né? Mas tamo aí, beleza? Dando modão pra nós aí.
0: Ele não acordou, não.
5: Oferecer pra todos os pais amanhã ainda, aí, né? Amanhã é dia nosso de novo, hein? Desde o cachorro louco. Dia dos pais, hein? Desse jeito eu não aguento tanta cachaça,
0: meu. Vixe, áudio grande aí na cabeça do locutor.
5: O modão eu vou deixar pra vocês com ele.
0: Ainda bem.
5: Escolhe qualquer um bonito aí, mano. Mandando no ar, que nem tá na escuta.
0: Beleza, valeu, corintiano. Jefferson, corintiano. Estou com a via do Corinthians pra ele. Pequenininho o áudio dele, não foi, gente? Meu pai do céu, cadê? Até sumiu aqui, ó. Corinthians! 5-8. Carimba, então eu não tinha preparado o carimbo. Ó, gente, por favor, áudio até uns 30 segundos aí, porque senão não dou conta, não. Dorival Gatti, tudo bem, Dora? É teu aniversário hoje, Dora? Parabéns, Deus te abençoe, meu querido. Bom dia!
6: Bom dia aí, Rogério. Bom dia, galera. Sabadão, hein? Ô, Rogério, manda pra nós hoje o modão aí dos dois mineiros, hein? Aniversário do meu pai. Eu estou fazendo aniversário, hein, Rogério? Tô ficando mais aí.
0: Deus te abençoe, Dora.
6: E vai pra aquele povão lá de Pontalina. Lá pro Zé da Bica, pro Natalino. Lá pro Paulinho, lá pro Claudinho. Lá pro seu Emílio, lá da Rapadura. Lá pro seu Nelson. Lá pro Amauri, pro Tio Gê, pro Barbosinha, pro Laito Junqueira. E pra esse puxonado, hein?
0: Valeu.
6: E vai Corinthians,
0: hein? Vai pra onde? Ganhou, mas não levou, hein? Ganhou do Internacional de Porto Alegre 2-1, mas tinha perdido 2-0, ficou na saudade. 5-9, pelo amor de Deus, gente. Vamos tocar a música, muito converseira, ninguém dá conta. Bem que meu patrão deve estar ouvindo agora, Dr. Vanderlei. 5-9.
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0: Ó, o modão que nós vamos tocar, de repente o Wilson Toledo vai achar que Amor Aventureiro é a gravação primeira do Rick Renner. Não é. A música foi gravada em 89 pelas Irmãs Galvão, que depois usaram o título de As Galvão. Irmãs Galvão gravaram primeiro Amor Aventureiro. Foi a última que nós tocamos com o Rick Renner e eu vou dizer pra você de quem é a composição. Deixa eu ver se eu acho aqui. A versão sertaneja, a música Amor Aventureiro, gravada, regravada na verdade por Rick Renner, gravada primeiramente por As Galvão, é uma composição de quem? Deixa eu ver se eu acho aqui, meu Deus do céu. Alexandre J. Luiz, pronto, 5-10. Tocar a música, né? Porque senão eu ganho as contas do meu patrão, hein? 5-10. Eu não dou conta desse converser, não, pelo amor de Deus. Amor Aventureiro. Musicão, hein? Saudosa Luz do Araponga, gostar dessa música aqui, ó. As Galvão gravaram em 89, regravaram em 2004. E o Si nasceu depois, achou que essa música era inédita com o Rick Renner. Segure o Si. Pra você que está ouvindo a antena, é bom saber disso as coisas. Não é, quadrado? Às vezes a pessoa acha que a música é inédita, é uma regravação. 5-10, Irmãs Galvão. Ano de 84. Amor a

0: 5:18. Gostou da música, viu, sim? Bom dia, bom dia.
1: Bom dia, patrão. Que vice mandar gigante, olha, tá ali. Festa é. Cadeira amiga, mumbodão, desse daí é bom, hein? Deixa eu mandar uns modão pra ler aqui no comboio e todos os ouvintes aí.
0: Certo.
1: E um bom dia a todos.
0: Beleza.
1: Alô, meu garoto.
0: Valeu, garotão. Viu, sim, eu gosto dessa. Um abraço ao pessoal no comboio. Obrigado pelo seu ambiente na antena. Muita gente já chegando. Paulo Satim, turma do Volante Grande, Zezão, dizendo que o Fabricinho levantou cedo. Levantou pra tomar remédio, o menino, Zezão. Fabricinho Nutella, um abraço pra ele. Olha lá, Jair Rodrigues, ó. Jair Rodrigues me dizendo que hoje tem as marcianas. Onde que vai ser, Jair? Não tô dando conta de enxergar, não. Festa do Bom Jesus, lá na cidade de Brasitânia. Ei, quermesse, festão lá, hein? Participação das marcianas. Falei, vê se pega um áudio pra nós. Bom dia, Demir Lourenço. Diretamente de Paraisópolis, Minas Gerais. Edson Silva, Bob Cantor, manda um áudio que também nem deu tempo de ouvir ainda, Bob. Andrezinho da Irlanda, amanhã eu sorteio, Andrezinho. Poiate, deixa o Laerte Poiate falar aqui. Laerte Donizete Poiate, bom dia.
2: Bom dia, bom dia, bom dia, Rogério. Rogério de Sá, esse é o cara da nossa rádio.
0: Bom, palmeirense.
2: Rogério, bom dia. Manda um alô aqui para o Anderson, a Jaque, minha Larinha.
0: Opa!
2: O meu irmão Laércio Poiate, o meu irmão Luiz Carlos Poiate, pra minha irmã lá em Três Solteiras, Laís Poiate, Olívio.
0: Tá tendo festa, pelo jeito?
2: Mandou um alusão lá pra toda a minha família Poiate. Beleza,
0: turma reunida.
2: Seguro líder.
0: Palmeirense, esse é o Palmeiras, o verdão dele, ninguém segura, hein? Rapaz.
3: Palmeiras!
0: Perdeu na Copa do Brasil, mas poderia perder, levou, hein, Dió? Fabricinho Nutella acordou pra... Não, não é esse remédio aí, não. Esse moço aqui é palmeirense também. Tá lá em Palmeira do Oeste. Não, lá em Palmeira do Oeste é o Indião. Um abraço pro Indião. 5:20 é o Djalma, lá de Vitória Brasil. É que é muita gente, o locutor fica perdido, viu, Zezão? Hélio Ramos, calma aí. Andrezinho da Irlanda. Valeu, Andrezinho. Amanhã eu sorteio de R$500, o Pix da equipe Andrezinho da Irlanda, Dia dos Pais e outros prêmios também. Já já vou falar, que eu não tô dando conta. Zé Mingorance, um abraço. Sérgio, vovózona. Tudo bem, vovózona? Vovó do Pedal. Domingo passado, passaram por Vitória Brasil. O Vovó Zona e o Bursa. O Zé Louco encontrou eles por lá na padaria do Pistão. Alô, Pistão, é Pistão ou Pistão? 5:20. A turma das bikes sempre para por lá. Sérgio Zara, tudo bem? Adriana Pasquis e todo o pessoal. Aê, guri, Donizete, padaria e confeitaria Nova York, 5:20.
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0: Atendeu Valeta, depois o Ademir Osvaldo. Rio de Piracicaba, Tião Carreiro e Pardim, Jacó e Jacozinho, Muleta de Aroeira. 5:21, bom dia. Tô dando conta não, gente, muito pedido. Bom dia.

0: Fala comigo, Madruga. Bom dia, bom dia.
1: Bom dia, bom dia, bom dia, Rogério Entojadinho, gente de Sá. Aqui em busca do Arujá, aqui, ó, chegando no pedágio aqui. Carregar a boa e bora pra casa, né? Tô parecendo a capa do Batman, rapaz, vai vendo. Cortei o áudio ali, cada passarela ali, cada da câmera ali dos federal. Beleza, cheguei ontem à noite, já carreguei outro, já vou ali pra trás e vou dando pra carregar mais uma aí. Parar no pedaço, tomar um boca, né? É o que liga. Falou, Rogério, troca som de cristal aí, fazendo aê. Favor, pra animar a madrugada.
0: Madrugada, madrugada, esse é o madrugão, ó, madrugada com madrugão. Seu Trabrita acordou já, 5h28. Um abraço a todos vocês aí. Também nosso amigo Cláudio. Tudo certo, Cláudio? Cláudio Bonfim, Cordantinha, Santa Salete. Um abraço, meu querido. Edson Silva Bob, Andrezinho da Irlanda. Ô, Andrezinho, tudo bem? Bom dia.
2: Ô, Rogério. Bom dia, Rogério. Como tá o Jalão aí?
0: Bom.
2: Rogério, queria escutar uma modona aí, cara. Se dá um tempo aí, sobrar um espacinho pra gente aí, você coloca aí Camisa Manchada com Christian Ralph aí, manda pra mim, pra minha família.
0: Modão.
2: E pro Bom Brilzinho, que hoje nós vai conversar mais tarde sobre
0: Bom Brilzinho tá dando muito trabalho, o Andrezinho da Irlanda. Orley, tudo bem, Orley? Orley do São Gabriel. É muita gente, pessoal. Se o pessoal puder maneirar um pouquinho os pedidos aí, agradeço. Porque... Vamos tocar o que for possível, mas não dou conta, gente, tocar tudo, não. A gente trabalha com o tempo. Mas o que eu puder fazer, eu vou fazer. Paulo Satin pediu uma lista de mulher. Porque não dá conta mesmo. Quem puder pedir outro dia, eu agradeço. Porque depois o outro fala que eu sou nojento ainda, viu, Madruga? Ó, vamos voltar atendendo um pedido do Hélio Ramos e a gente coloca o áudio dele. Tocar uma lista de mulher daqui a pouquinho também. João Paulo e Daniel, pra turma do Volante Grande, especialmente Paulo Satir, irmão do Jefferson, que mandou um áudio grande e quadrado. No começo do programa, já são 5h30. Bob, vou ouvir o seu áudio, meu querido. Alô, vovozona. Partindo pra pedalar, vai com o Borsa hoje? Não, acho que o Borsa daqui a pouco tem que trabalhar. Coloca o nome no sorteio, Álvaro Ferrari, tudo bem? O Álvaro das Hortaliças. Aê, Daniel, pra ser feliz, ó, é só Daniel, João Paulo, Daniel aqui, Sandra Brito. Dou conta não, hein? Depois tu não fala que eu sou nojento. Um abraço, Álvaro, valeu, meu querido.
3: E nojento.
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0: 5:33 na antena, o Boquinho falou da Agrotopo Engenharia. Alô, Dirceuzão Grotto, um abraço, Dirceu, e o Bob, o Caroço e o Ronaldo estão indo lá pra Minas Gerais. Ô Bob, você tava meio sumido, bom dia.
9: Muito bom dia, Rogério, muito bom dia a todos os ouvintes da Antena 102. Rogério, eu tava meio aposentado do rádio, mas eu voltei aqui justamente logo de madrugadinha aqui pra mandar um abraço pra você e todos os seus ouvintes, tá, Rogério? Nós já estamos aqui com a jardineira.
0: Legal.
9: Passando a divisa do estado de São Paulo para Minas Gerais. Em destino a... Então esqueci já o nome da cidade. Que nós vamos. Onde que é mesmo, Rogério?
0: Onde?
2: É Uberlândia.
0: Ô,
9: onde que é, garoto?
2: Uberlândia.
9: Valeu, olha, vou desligar isso aqui, senão é um podcast. Tchau, tchau.
0: Valeu, não vou carimbar, não. Valeu, Bob. Valeu, Caruso. Valeu, Ronaldo. Bom sábado, bom trabalho pra vocês, bom show. A galera da banda Teté indo tocar hoje em Uberlândia, Minas Gerais. Fico contente pelo sucesso de vocês. Deus abençoe aí. 5:34, boa viagem. E hoje o bicho pega. Coloca o nome no sorteio, Ezequiel Penha. Valeu, Ezequiel. A Sandra Brito dizendo que é o vídeo número 1 da antena, é. Da antena e de muitas outras. 5:34, ela pensa que ela me engana. Adora Sandra Brito. Ô, Sandra, e teu ouvido no avião, hein? Tá viralizando, hein? 5:34.
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0: ouvir o Sandro, Sandrão, Sandro Luiz falando do Sacaxita. Agora vamos ouvir a Sandra, Sandra Brito, me chamando de nojento, pra variar. Que foi, Sandro? Por que você fica me chamando de nojento?
1: Ah, seu nojento. Meu Deus, Maria fofoqueira.
0: Fofoqueira?
1: E nojento. Mas é nojento, sabe ser nojento.
0: Eu não dou conta não, hein, Palito? 5:37, que foi?
1: Pois é, nojento. Tu viu? Meu vídeo viralizou.
0: Viralizou,
1: aí.
0: Medo de avião.
1: Meu Deus.
0: É grandão o avião. Às vezes eu fico vendo no YouTube aqueles aviões pousando, decolando. Eu gosto de ver, principalmente assim nos aeroportos internacionais, aqueles grandes aviões, top. Pega o close bem de pertinho. Assim, eu acho legal, viu, Pedro, ficar vendo no YouTube esses voos. Eu nunca dei assim, nem avião nem de pequeno porte, nem de grande porte, mas não sei se eu teria coragem não, Sandra Brito. Sandra Brito morreu de medo, entre aspas. Que pânico que ela passou, viu, Palito? Sim, só porque iria decolar. Viralizou no TikTok o vídeo dela aí. Tudo bem, Palito? Já tá chegando pra trabalhar? Bom sábado, bom trabalho. Valeu, Fábio Pedro. Desejando que Deus abençoe a todos os papais, fazendo uma oração. Isso aí, Fábio. Um abração a todos aí pelo Dia dos Pais. Beleza, já participou, 5:38. Quem não falou vai falar agora. Tem gente tirando leite, 5:38.
2: O povo que tá tirando leite, Rogerinho, você não vai mandar um jalu não, hein?
0: Deixa eu ver se o Hélio Ramos tá tirando leite aqui. Tudo bem, Hélio Ramos? Bom dia.
3: Bom dia, Rogério. Hélio Ramos, estamos aqui, eu vim pro programa. Ô, Rogério, tem um amigo nosso aqui, que ele é cadeirante, conhecido por Marajá.
0: Marajá.
3: Ele pediu aí pra você tocar pra ele a música com o Barreirito, Cadeira Amiga.
0: Claro.
3: Aí eu vou oferecer lá pro Valeta, pra Lena, pro Orlei aí, pro Vadão aqui de Dolcinópolis, pro Guza, pro Diquinha. Enfim, pra todos os ouvintes aí da 102.
0: Legal.
3: Aí, que Deus abençoe aí o fim de semana todo.
0: Amém. A vacada vai confirmando, hein? Ele vai falando e a vacada vem junto. Que legal. 5:39. Um abraço, Marajá. Um abraço também pro João Bala, que gosta muito dessa música. João Bala tá na espreita, tá de boa. Ei, João Bala, segura, é preferida do João Bala. O Hélio Ramos pediu, Marajá pediu pra gente.

2. Amanhã é Dia dos Pais, sempre muitos sorteios. 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

0: 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Tem um quilo de arroz carreteiro e meio quilo de maionese. 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Para de secar, Madruga. Você fica aí, eu sei que você não quer pegar no pesado, fica secando. Vou falar errado aqui. 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Alô, Neto. Já acordou, Neto? 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Alô, Tiagão. Eu tenho aqui para sortear amanhã duas camisetas de 40 anos da Antena 102, essas em nome dos patrocinadores da promoção. Tem mais duas em nome do Valmir da Pingo Tintas, um abraço, Valmir. Aê, Valmir da Pingo Tintas colorindo sua vida. Então serão quatro camisas, duas já estão à mão, as outras duas a gente vai fazer sob medida, dependendo do tamanho da pessoa que ganhar, se é vovozona, se é se é mais fininho. O vovozona tá fininho, gente, quem vê o vovozona não reconhece mais não. 8 para 6 na antena, então serão 4 camisetas da Antena 102. Duas dos patrocinadores da promoção e duas também em nome do Valmir da Pingo Tinta. Os patrocinadores da promoção divulgados aí durante os nossos horários. Tem também um Vale Compras no valor de R$200, Dr. Cleiton. Lá de Ilha Solteira, trabalha em Sul de Menos. Um abraço, Dr. Cleiton. A retirar em Frangos e Frios Modelo. Ah, o Pix, hein, de R$500, equipe Andrezinho da Irlanda. Aê, Andrezinho da Irlanda. Que mais? Uma taça, um copo com canudo em nome do Riva e a Mirelle, pessoal da Vira Festa. Um abraço, Riva. Um abraço, Mirelle. O kit de perfumes da Polo, que veio dos Estados Unidos. Quem trouxe foi a Lu. Um abraço pra Lu e pro Nato Construtor, meus amigos, os tantos gaviões. Alô, Orley, eu queria ganhar esse kit, hein? Ó, e pintou mais um prêmio aqui, um chinelo personalizado. Pode colocar você, o seu pai, do jeito que você querer. Da B&V Chinelos, falar com o Paulinho lá no Paulinho Supermercado Santos Pedito. Aê, Andrezinho da Irlanda. Faltando 7 para 6, o Andrezinho pediu essa moda aqui. Tudo certo, Clair? É muita gente participando, ó. Se eu não atender o seu pedido aí, não me leva mal, não, que eu não dou conta, hein? Esse é modão, é camisa manchada, é Christian Alves. Andrezinho, como chama o lugar que você mora aí? Fala aí.
1: Bom, eu

0: Bom dia, Rogério. Rogério, coloca no sorteio aí, ó. Ross Ligalha Sobrinho.
1: João Bala.
0: Alô. Pega esses quentão aí do Andrezinho, hein?
1: Equipe Andrezinho da Irlanda.
0: Um abraço, tchau, tchau.
1: Valeu. Já está, viu, João Bala? Faltando 6 para 6. Segura. Alô,

0: vocês na antena.
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0: Deixa eu mandar um abraço pro meu amigo Doni, da Doni Car, Tapeçaria Acessórios, é um dos nossos patrocinadores. O Doni pediu pra tocar Saudade de Ituiutaba. Vou organizar aqui, viu, Doni? Um abraço, meu querido. 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
0: 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Ô Sérgio Gomes, bom dia.
5: Sérgio Batista, sem querer aqui.
0: Ah, sim.
5: Aí, tá? Bom trabalho, Deus te abençoa.
0: Nós.
5: Um ótimo final de semana aí.
0: Amém, valeu querido, um abraço, eu sabia, tô brincando contigo. Valeu Sérgio Gomes, é o Gomes PM. Lá em Vitória Brasil, a turma do Rodrigues Sucata. E... antena sertaneja no ar. Mal pintor, aguenta um pouco aí, fi. Acordou tarde, cochilou. Calma aí, Jair Rodrigues. 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
0: Agora, respeitosamente, é hora da nossa homenagem à Nossa Senhora Aparecida, Padroeira do Brasil.
8: 6 horas. 6 horas. 6 horas. 6 horas. 6 horas. 6 horas.

0: o Chile falou pra eu falar baixo. Tem nada a ver, abaixa seu rádio aí, Madruga. Não trabalho não, Madruga. Bom dia, gostaria de participar do sorteio, um ótimo programa. Qual que é o nome? Silvio Piccolo. Beleza, Silvio, conferir já não está anotado. Gente, ó, quem já deixou o nome sábado, domingo passado, não precisa mandar de novo sobre o sorteio. Já está anotado, beleza? Boa sorte. Mal Mal Pintor, sempre aguarda esse momento no nosso programa. Ei, Mal Mal Pintor, agora são 6h04, pode chegar falando, Mal Mal. Manda aí pra vida inteira, bom dia.
1: Bom dia, meu amigo Rogério de Sal, grande locutor da Antena 102. Ô, meu irmão, toca pra nós, Sérgio Rei, filho adotivo. Feliz aí para o Dorival Gato, para o Jonqueira, para o Tico, para a Maria, para o Edson Cabrinho Sem Vergonha, para o Tony Pospiranga, para o Roberto Verdes Reis, para o Carlinho da Pá, para o Duda Horta, para o Carlos Barbosa, professor de Fórmula de Educação Física. Oferecer para todos os ouvintes da Antena 102 da Rádio Sociedade. Não esquece do meu tio Paçoca, hein? E o Branco da Poti também. Falou, meu amigo. E a Bojita Malandra. E também que Deus abençoe você e sua família. Um forte abraço. Maurílio Pintor de Lama Popular do São. Tchau, obrigado. E tenha um ótimo sábado.
0: Valeu, vamos carimbar o áudio do moço, gente.
2: Ai, meu Deus, o negócio é grande. Ai, meu Deus.
0: Opa, 6h05 na antena, Claudemir Olier. Claudemir Olier é o carabina. Chegou acendendo os faróis. Valeu, carabina. Ei, que maravilha. A Silvana Spinelli desejando um sábado maravilhoso e abençoado a todos. Está lá em Paranapuã. Um abraço, Silvana. João Arnaldo Crispim, do consórcio Magalu. Andrezinho está na Irlanda. Não dou conta de falar o nome da cidade dele, não, Madru. Como é que é o nome, André?
3: Ô, Rogério, eu moro aqui em Ballyjam Dolph.
0: Vixe?
3: Aqui na Irlanda, né? Mas é perto de Cava. A gente fala Cava, mas é Ballyjam Dolph, ok?
0: O nome é difícil de falar ainda. Vou aprender, Andrezinho. Qualquer hora eu aprendo. Meu amigo Adrianão da Perfect Polimentos. Tudo bem, Adriano? Um abraço, meu querido. Perfect Polimentos com a gente na promoção das camisetas de 40 anos da antena. A Perfect Polimentos fica ali no fundo do Posto Pupim. Um abraço. Valeu, Dura. A todos os devotos da padroeira do Brasil. Paulinho, tudo bem, Paulinho? Ninguém lambe sal aqui não, hein, Paulinho do Ribeirão Lagoa. Fica chamando a gente de lambedor de sal, Madruga. Meu xodó, Antônio Amado, vixe. É meu xodó, Antônio Amado, eu preciso ver se eu tenho esse negócio aqui, meu filho. Ei, Rodrigo Sucato de Vitória Brasil. Ô, o rapaz fica brincando com a sorte, hein, Pinha, teu sobrinho lá.
4: Bom dia, Rodrigo. Pai, você não ia pôr o Maurílio na geladeira esse fim de semana?
0: Verdade.
4: Já tá pondo apelido de mim de novo.
0: Esqueci.
4: Eu vou lá em Urânia. Domingo passado não deu pra ele, não.
0: Não deu?
4: Vou lá pegar ele.
0: Bigode é bigode?
4: Fala pra ele aí.
0: Fica ligeiro.
4: Bom dia pra todos nós. Me põe no sorteio aí.
0: Já tá.
4: Dorival Pinha Fernandes.
0: Aê, Pinha Pintor. Eu Pinha esqueci. Pintor. Eu esqueci. Ele que fica abusando muito. Se ele mandar mais um áudio aí, eu não vou perdoar, não. Se ele mandar mais um áudio aí, amanhã ele não fala. Eu esqueci. Eu esqueci disso aí, Pinha. Ei, Pinha Pintor, vamos embora, gente, hein? O povo quer falar aqui.
5: Bom dia, Rogério.
0: Bom dia.
5: É o Roberto.
0: Ô, Robertão.
5: Tô com um modão aí, capial. Parece pra todo mundo tá ouvindo a Antena 102 aí. Alô, bom final de semana. Coloca meu nome no sorteio aí.
0: Certo, tô ouvindo no fundo aqui, vê se ele tá ouvindo a antena mesmo. Rapaz, fiquei meio na dúvida. Ai, ai, ai. Ele vai todo sábado, domingo em Santa Fé. E como é que é? Ah, aí fica falando isso, falando que o tio Paçoca vai todo sábado, domingo lá em Santa Fé pra serrar a boa aí na casa dos outros. É que fica falando. Cuida da sua vida, ô Mamão Pintor. Dedo de rola, pai. Cuida da sua vida.
6: Ô, Rogério de Sá, bom dia.
0: Bom dia.
6: É o Sérgio de Aspásia.
0: Tá bom?
6: Manda um modão aí do Lourenço Lorival aí pra nós. Pra mim e pra minha esposa Cida.
0: Já mandei.
6: Coloca nós no sorteio aí, beleza? Obrigado.
0: Você mandou o nome completo, Sérgio? Se não mandou, manda o nome completo aí. Tem que ser o nome completo. Brandãozinho, 6h08. Daqui a pouco eu ouço seu áudio, Brandão. É que é muita gente loucando da conta. Isso daí, minha gente. Tá tendo festa, festão em Pereira Barreto, hein? É o festão de Pereira Barreto. Toca o berrante. Alô, turma do Rodeio Brasileiro.
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2: É o festão de Pereira Barreto. Agora é 6:09 na antena. Chegando mais participações, nós vamos agradecendo com muito carinho. 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Alô, Neto, Tiagão, toda a família. 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Deixa a minha amiga falar aqui, ela vem diretamente lá de Paranapuã, é Fátima Marangon. Bom dia, Fátima.
3: Oi, Rogério, bom dia.
2: Bom dia.
3: Aqui é a Fátima Marangão de Paranapuã.
2: Tudo bom?
3: Eu gostaria que você tocasse Mulher Maravilha. E eu gostaria de ganhar no sorteio do Dia dos Pais também, porque eu sou mãe e pai.
2: Boa sorte.
3: Um bom dia pra vocês.
2: Bom dia. Valeu, Fátima. Depois vou organizar um modão com o Dudu Kidalvan aqui. A Marlene Ragazzi, lá de São José do Tadeu, já está no sorteio. Sandra Brito mandou um áudio aqui. Sandra Brito, mata um frango. Que áudio grande é esse? Meu Deus do céu. Mata um frango, Sandra Brito. Aparecida de Fátima Marques. Sérgio Lourenço da Silva. Sim, não, é o seu nome, então só o seu nome, Sérgio. Um abraço pra Cida, sua esposa aí, toda a família também. João Irode, tudo bem, João? João Henrique Irode. Quem que é esse moço aqui, rapaz? Falando com nós, desejando um bom dia, deixa eu ver. Bom dia, bom dia.
4: Bom dia, Rogério. Tá eu e o tio Cobra, aqui de São Francisco, indo pescar. Manda aquela do Ginigeno pra nós, pescaria.
2: Pescaria, é o Danilo. Danilo e o tio Cobra. João Arnaldo Crispim, do consórcio Margalu, já vou ver o áudio. Já pô o Brandão pra falar aqui, Sandra Brito.
5: Ah, Rogério de Sá. Eu só tô observando, só tô de olho. Daqui a pouco eu vou pedir uma música,
2: vixe,
5: hein?
2: Ao pede Brandão, não, Brandão.
5: Ao Brandão.
2: Pede não, Brandão. Tá tendo muito pedido hoje. Quem puder maneirar nos pedidos aí, ajuda com o locutor, porque ele não dá conta, não. Eu sou sincero, gente. Eu não vou ficar falando pra mandar um monte de pedido aqui, pra não dar conta de atender. Agradecer todo mundo que tá ouvindo. É, ué, é sério. Pode ficar com... É isso aí. É, não tem demagogia aqui, não. Alô, Cláudio Vidal. Tudo certo? Manda aí o seu pedido, mas eu não dou conta. Já tá chegando muito. E a Sandra Brito manda esse áudio grande aqui. O que que eu faço com esse converseiro?
6: Ô, nojento, falar sério agora também, viu, nojento? Hein? Manézinho tá triste com você, rapaz.
2: Por quê?
6: Manézinho tá triste com você, viu?
2: Não deveria, não.
6: Diz que você não tem tempo de tocar a música dele.
2: É muito pedido.
6: E falou que é pra pedir uma vez só. Tá certo, tem que pedir uma vez só. Mas ele tá muito magoado com você.
2: É?
6: Ei, se pediu sábado passado, não pode pedir hoje. Se pedir hoje, não pode pedir sábado que vem.
2: Sério?
6: Atende nossa amiga aí, Manézinho.
2: Qual que ele queria?
6: Ele tá triste com você, viu, nojento?
2: Então vamos trazer ele.
6: Falei
2: de volta
6: pra ele que você é nojento, mas você é um menino de ouro.
2: É, porque eu não dou conta.
6: Você tem um coração bom.
2: Lógico.
6: Você fala isso aí nas brincadeiras.
2: Um pouco de verdade.
6: Mas Manézinho, você conhece ele, né? Manézinho é o cara, moço.
2: Sistemático?
6: Tá? Manda um abraço pra ele aí.
2: Manda, ué.
6: Ele é a Fátima, lá de Santo Antônio do Aracanguá.
2: Claro. Que
6: é isso aí, né?
2: É, supera. O que que ele queria ouvir, Sandra Brito? É alguma do trio Parada Dura? O Fabinho da padaria lá de São Lucas tá pedindo biquíni bordô. Trio Parada Dura. É modão. Elogio, Maragostini. Já vendeu todas as meias, Gilmar? Já tá em lista de espera? 6/14. 19 de setembro no Vila Rock, hein, gente? Festival de Música Sertaneja prometendo muito. Vai arrebentar a boca do balão, se Deus quiser. Maravilha. Opa, é só modão. Quem tá falando aqui? Evandro Picolim. Valeu, Evandro. Valeu, meu querido João Arnaldo. Vou ouvir o seu áudio, meu querido. O Cenourinha tá pau não, Sandra Brita. Porque um quer, o outro quer, o outro quer também. Um briga, que toca, que não toca. Aí eu tenho que ser verdadeiro. O Gilmar já mandou joinha. Mesas todas vendidas, graças a Deus. Vai explodir. Já explodiu. Parabéns ao Gilmar Agostini, ao Marcão Topitinho, ao Zetão, os amigos da Viola, 19 de setembro no Vila Roca. Música Sertaneja Festival valendo grana. Alô, Paulinho de Ribeirão Lagoa. Alô, Adrianão da Perfecto Polimentos. Cadê o Cenourinha aqui, gente do céu? Cenourinha tá apavorando aqui, rapaz. Olha o seu Jair da Costa, Cenourinha. Tá bom, Cenourinha?
7: Bom dia, Rogério.
2: Como é que tá? Bom dia.
7: Queria ouvir a música hoje, a Lorena e a Rafaela, junto com o Zezé de Camargo e a Luciana, certo. O Matuto.
2: Então, hein?
7: Beleza?
2: Eu acho que o Luciano não participa dessa não, hein? É Lorena e Rafaela junto com o Zezé de Camargo. Depois vem Saudade de Tuiutaba, pro Doni da Doni Car, Doni Tapeceiro. Ei, meu amigo Doni, filho adotivo pro Mamau Pintor. A gente rola o bloco comercial, depois a gente fala de novo. Manezinho tá magoado comigo. Ô, Manezinho, às vezes eu pulo um daqui, eu não sou perfeito, Manezinho. É muita gente pedindo, Manezinho, não é que eu sou ruim, não, Manezinho. O Manezinho e a Fátima lá em Santo Antônio do Aracanguá. Atendeu o Cenourinha, atendeu o Doni, atendeu o Mau Mau. 6:17.

0: aqui na antena. São 40 anos de sucesso, 40 anos junto com você, e nós vamos agradecendo todo mundo que fala com a gente, participa, interage, em nome de Almeida Materiais para Construções e Acabamentos, em Jales, Fernandópolis e Votuporanga. 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Manda um alô pro Mauro, pra toda a galera do Grupo Almeida. 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Agrotop Engenharia, direção do engenheiro Dirceu Grotto. A voz do locutor deu uma falhada aqui, hein? Parecendo a zaga do São Paulo. Será que vai falhar hoje, hein? O português Domingo Duarte já tá relacionado. O homem é bom, grandão, hein? Aí eu colocaria ele o Arboleda pra chegar abutinado, mas sempre na bola, jogar bem, sem violência. 6-22, mas aquele português grandão e o Arboleda é pra deixar os atacantes meio cabreiro, hein? Tomara que os do Grêmio tremam hoje lá no estádio do Grêmio, na Arena do Grêmio contra o Tricolor. Às 4 da tarde vai ser o jogo hoje, gente. Tão com saudade do São Paulo. Fiquei uns 15 dias sem passar raiva com ele, já dá saudade. 6:22 da antena. Vamos falar da Agrotop Engenharia, direção do engenheiro de seu Grotto, e da Dona Carta, peçaria acessórios, meu amigo Doni. Já vou tocar a música que o Doni pediu. Antes de Toninho Ortega falar aqui. Fala aí, Toninho. Bom dia, lá da Arapuã.
1: Bom dia, Rogério. Um bom final de semana pra você. Manda um alô. Eu tô no escuto. Toninho Ortega. Um bom final de semana. Deus abençoe, viu? Muito obrigado.
0: Amém, nós todos. Um abraço, meu querido. João Arnaldo Crispim, consórcio Magalu. Fala firme, forte, colocado. Bom dia, João.
2: Bom dia, bom dia. Bom dia, Rogério de Sá.
0: Tudo certo, João?
2: Um grande abraço. Coloca aí pra gente ouvir.
0: Qual?
2: Mensagem do Além. Um ótimo final de semana abençoado pra você e todos os ouvintes.
0: Amém. Fala bonito, seu João Arnaldo Crispim. Um abraço, meu querido. Robertinho Vieira, lá de Irceis. Vou preparar a moda aqui, viu, João? Que tá numa correria danada. Fala aí, meu querido Robertinho, bigodinho. Robertinho do Açougue de Irceis. Bom dia.
3: Bom dia, Rogério de Sá. Mandou um alôzão lá pra rapaziada da madrugada. Especialmente lá pro Marquinhos da Oficina Marcos, que tá lá no curral te ouvindo.
0: Conheci ele.
3: Pintor lá em Urânia.
0: Mal, mal.
3: O Robertão do Bigodão aqui em Dirce Reis. O Dorival Bocamuxa.
0: Ô, Bigodão.
3: E essa rapaziada que pega no brilho igual nós de madrugada, Rogério? Então, bom dia.
0: Bom dia. Tô caçando com absurdo aqui, mas não é o caixote, não. Sou eu mesmo. Ô, cenourinha, eu toquei essa música, cenourinha. Que você tá reclamando aí, cenourinha? Pô, sorteio, cenourinha. Fala, cenourinha.
4: Vai, Rogério, manda um alô lá pro Robertão lá.
0: Robertão?
4: Robertão Bigode lá de Dirce Reis.
0: Eu conheço.
4: Tratando do gado e te ouvindo, viu?
0: É, eu sei.
4: Beleza?
0: Ele tinha um cabelão, cortou um pouco o cabelo. Robertão do Bigodão, obrigado, obrigado, cenourinho, obrigado, Roberto do Açougue 6:23. Quem tá chegando diretamente do Corre dos Coqueiros é o seu João Morante. Um abraço ao seu João Morante, Luiz Paulo, João Paulo, Dona Rosane, toda a família. Deus abençoe aí. As noras, os netos, todo mundo. Ei, quem tá chegando é ele dos Corre dos Coqueiros. Do Córrego dos Coqueiros, meu amigo João Morante, bom dia.
5: Bom dia, Rogério, tá bom?
0: Bom.
5: Nós tá bom, nós já tomamos café e tá tirando leite.
0: Tirando leite? Ô, a vaquinha aí, ó.
5: Toca pra nós aí, se eu não tiver enganado, é...
0: Qual é?
5: Silveira e Barrinha, Berrante de Madalena, né?
0: Deixa eu ver aqui, deixa eu conferir, já colocar ela na agulha aqui. Berrante de Madalena, Christian Ralph regravou, ficou top o Christian Ralph também, hein? Berrante de Madalena, tá com Silveira e Silveirinha pra nós aqui. Então já vou preparar, vou colocar aqui, ó. Pegar também pro seu João Arnaldo Crispim, mensagem do além. Milionário José Rico, aquela caminhonetona do José Rico, esses dias ela foi vista. Ela levaram a caminhonete lá, tiraram ela de lugar. Não sei o que que aconteceu, ninguém sabia da informação. Acho que lá é americana. Bom dia, toca uma do Rick Renner. Quem que é? Marcos Martins, ô Marcos, você tá bom? Quem gosta desse do Rick Renner é o Wilson Toledo, hein? Alô, professor Rivelino Rodrigues, ali próximo ao clube do IP, o Riva. São 6:25, um abraço, Riva. Toca a vinheta do Corinthians pro Riva aí. Ai, Corinthians, cadê? Corinthians pega quem nesse final de semana pelo Brasileirão? Na Copa do Brasil, Dorival, o guri. O Corinthians ganhou, mas não levou.
6: Corinthians...
0: Cadê? E o Verdão? O Verdão...
6: Palmeiras!
0: Perdeu do Fortaleza, foi o contrário. O Corinthians ganhou e não levou. Não, o Corinthians ganhou e não levou, isso. É que é uma confusão na cabeça do locutor. O Corinthians ganhou e não levou e o Palmeiras perdeu e levou. É isso aí? 6:25. Levou a vaga para as quartas de final da Copa do Brasil 2026. São Paulo já tá fora. No meio de semana joga lá na Bolívia, na altitude, em 20. Se no Carabina, se no... Não, calma não, calma aí. Se por aqui, que não tem altitude, o time já não joga, já pensou na altitude, hein, dona da Dona Carla? Solta de novo a música do Doni. Toca essa música, não fica mandando link não, Carabina. Manda o nome da música, eu não consigo acessar por link. Dá trabalho não, Carabina.

0: Moda boa, hein, Doni? O Dora gostou.
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0: O Dorival Gatti lá em Auriflama, 6h29, Mau Mau Pintor, que manda áudio grande, pediu essa música aqui, o Caixote. Essa música mexe com o Caixote da Autoelétrica. Caixote, cadê você, meu querido? Não acordou ainda? Alô, Palito, localiza o Caixote pra nós. 6h29, Serjão, Sérgio Reis.

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0: 6:35, deixa eu mandar um abraço pra Dona Neide, mandou um áudio pra nós aqui, já pulou o ponteiro, 6:36, um abraço pra Neide, pro Laertão. Tô devendo uma moda pro seu Laerte, hein, Dona Neide? A hora que eu tocar, eu vou tocar o voo do Condor e vou mandar os nossos devaneios na garupa. Já vou ver o áudio da Neide daqui a pouquinho. Maravilha, vamos seguindo, daqui a pouco eu volto pro Zap Zap aqui. Agora a hora da previsão do tempo. Em nome de Azevedo Materiais para Construções, o Climatempo está dizendo assim para hoje, sabadão, que dia é? 8 de agosto, ano de 2026. É véspera do Dia dos Pais, a galera prestigiando aí o comércio, comprando presente. Prestigia o comércio da sua cidade. Presenteie o comércio do Jalão Tropical, Jales é centro de região. Agora 6:36 na antena, vamos falar a previsão do tempo. Sol o dia todo sem nuvens no céu, com aumento de nebulosidade à noite. Mas não chove. A temperatura fica entre 19 e 34 graus, com sensação térmica de 19 e 26 graus. No momento estamos com 21 graus. Sem possibilidade de chuva hoje sobre a cidade de Jales, segundo o portal Climatempo. A umidade relativa do ar está entre 32 e 84%. Não tem chovido tanto, então a umidade já não vai ficando tão boa assim. 32,84%. Em 32,84% é a porcentagem. Não tem probabilidade de formação de arco-íris. O sol vai nascer daqui a pouquinho. Já vem despontando o sol. Ele vai nascer às 6 horas mais 49 minutos. E o pôr do sol já será a cenourinha na hora que estiver virando da tarde para a noite, às 18 horas mais 6 minutos. Vamos seguindo aqui na antena, daqui a pouco mais músicas para você. 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A hora certa, acerte o seu com o nosso, agora 6:37. Bom sábado e desde já, feliz Dia dos Pais.
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0: Já vou falar dos prêmios, vamos sortear amanhã. Antes, deixa eu mandar um alô pro Cacetinho lá do São Judas. Tudo bem, Cacetinho? Eu tô devendo uma moda pro Cacetinho, rapaz. Esse dia ele pediu num comibronha, não anotei certo. Eu volto amanhã. Modão João Mineiro e Marciano. Alô, alô. Vou tentar tocar essa moda pra você hoje aqui, viu, Cacetinho? Um abraço. O Santista Cacetinho. Amanhã vamos sortear um relógio masculino em nome da Arte Joyce. 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Em nome da Arte Joias, um lindo relógio masculino pra sorteio amanhã. Alô, alô. Equipe Andrezinho da Irlanda, um Pix no valor de R$500. Amanhã mesmo já faz, Deus quiser. E se a pessoa mandar a chave pra nós, não precisa mandar ainda não. Eu vou pedir a chave pra quem ganhar os quinhentão. Porque senão todo mundo fica mandando sem necessidade. 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Um abraço. Alô, alô. 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Valeu, Neto Almeida. Valeu, meu amigo Carlão, Tiagão, Thelma, geral, toda a família, um abraço. Manda um alô pro Mauro, motorista do Grupo Almeida. Valeu, Mauro, um abraço, meu querido. Um óculos de sol, ótica exata do Belão. 2 camisetas, 40 anos da Antena 102, em nome dos patrocinadores da promoção. 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Valeu, Valmir. O que mais? Um vale compras, R$200 em Franco Frios Modelo. Gentileza, Dr. Cleiton, lá de Ilha Solteira, trabalha em submenúcio. Um abraço, Dr. Cleiton. Dr. Cleiton é médico. Uma taça e um copo com canudo em nome do Rive da Mirelle da Vira Festa. Para os avós também, o copo com canudo. Isso aí, das camisetas.

0: do Baby Chinelos. Um abraço, Boquinho, um abraço, Paulinho, é Baby Chinelos. Aí você vai fazer, eles vão personalizar do jeito que você querer. Se quiser colocar uma foto do seu pai, sua, fazer uma homenagem, escrever, colocar a foto, é Baby Chinelos. E vem aí, chinelo de 40 anos da Antena 102 também, em nome da Baby, hein? A Thaís Dara mandando um bom dia, também a Irene, que agora tá morando onde, Irene? Córrego da Porteira, é isso? Urânia. Ainda tá salvo aqui como Irene da Figueirinha, hein? Coloca o nome no sorteio aí, Walter Silva Rocha. Ô, Walter, tá bom? Alô, alô. Mandando um alô pros irmãos Valdemir do São Gabriel e Nem Rocha, motorista da usina da CAC. Bom dia, me coloca no sorteio. Quem que é? Deixa eu ver. É a Elane, Elane, manda o nome completo. Alô, Ítalo Francis Alves Cunha. Valeu, Ítalo. Sonho de caboclo é a moda, hein? Valeu, pessoal da Maroca, é o Ítalo, é o personal Paçoca. A Sueli de Fátima disse que tá de olho é no Pix. Valeu, Sueli, que Deus abençoe aí, boa sorte. O Fabinho da padaria São Lucas, aguardando o modão, biquíni bordô, trio parada dura. Meu amigo Vinícius Cardoso dos Santos, pro sorteio, gosta dos poemas. Dona Neide, tudo bem, Dona Neide? Dona Neide Moura Bueno, esposa do Lartão Construtor. Ei, Lartão Palmeirense, tudo bem, Dona Neide? Bom dia.
1: Bom dia, Rogério, tudo bom?
0: Tudo.
1: O Laerte falou que é pra você tocar música bem bonita.
0: É com nós, então.
1: Pode ser Neguinho do Parafuso, Nossos Devaneios.
0: Ei, modão, hein, Neide?
1: É. A uma que você achar que é boa. Ele ainda está deitado.
0: Certo.
1: Se repousando.
0: É, sabadão hoje.
1: Tá? E aí, tá tudo bem?
0: Graças a Deus, abraço. E senhora, pra senhora também.
1: Feliz Dia dos Pais pra Opa. Você também.
0: Que Deus você abençoe.
1: Também é pai.
0: Isso aí, todos nós. Obrigado, Neide. Um abraço. É muita gente. Eu tô perdido. Calma aí. Calma, calma. Alô, Fazolo. Dá sempre novo Nilari Pintura. Tudo bem, Fazolo? Maravilha. Quem mais? Deixa eu ver. O Leandro Locatelli. Ô, Leandro. Um abraço, querido. O Riva do Vira Festa. Coloca o no sorteio a Natália Ferreira. Então, não, é o nome de quem participa, Natália, é seu nome, se você ganhar, eu apresentei o maridão, beleza? É o nome da pessoa, sim, porque se eu vou pegar o nome de outra pessoa, aí fica mais confuso a cabeça do locutor ainda. 15 para 7, não, Thaís, não, é pra mandar chaves Pix ainda não, é só se ganhar. Tá botando o carro na frente dos bois. É, qualquer um será bem-vindo, qualquer um dos prêmios. A Elaine de Cássia mandou o nome aqui, legal. A Irene lá no Corre da Porteira agora. A Thaís Nara querendo antecipar os trabalhos, botar o carro na frente dos bois. Não, não, não. Oi, rapaziada, bom dia. Manda o nome completo aí. Você coloca meu nome, mas não manda o nome. Ó, só vou pegar a chave Pix de quem ganhar, senão não pega a chave, não. Alô, João Arnaldo Crispim do Consórcio Magalu, um abraço. Depois, pro pessoal no Corre dos Coqueiros, vem berrando Madalena, vou ajeitando, tocar uns comerciais aqui, porque alguém tem que pagar o leitinho das crianças. 15 para 7, depois vou tocar. Vou do Condor, Nosso Devaneio, calma aí. É muito pedido.
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0: Agora 10 para 7 na antena. Quem pediu esse modão, essa mensagem, foi meu amigo João Arnaldo Crispim, do consórcio Magalu.
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0: Chegando outro amigo para participar, Marco César Lodet, dono Neide. A senhora conhece, é o famoso Marquinhos Rubinéia. Bom dia, Rubinéia.
2: Bom dia, Dissá. Tudo bem, meu amigo São Paulino?
0: Tudo.
2: Manda um modão ajeitado para mim e pro meu amigo Toninho, da mercearia. E põe meu nome nesse balaio de prêmio aí, caramba.
0: Não é balaio não, filho. 10 para 7, vi? Chegou quem tá faltando, Riva do Vira Festa. Hoje não vou dar muita bola, não, porque tá ficando muito repetitivo esse negócio todo sábado, hein? Um alô pro Claudemir Pimenta. Tudo bem, Claudemir? Um abraço, meu querido. Quem mais? A Laís participando. Laís de Almeida Neves. Quero ganhar esse prêmio pra dar de presente pro papai. Ô, Laís, beleza. Já mandou o nome completo. Valeu. Não, não é isso não, Irene. Bombril, você fica ligeiro. Bombril, não. Tem que ouvir seu áudio primeiro, Bombril. Não sei se ficou bem gravado. Alô, Kleber Neres. Conhecido Kleber da Sabesp. Evandro, Karina, pessoal de São Francisco. A Thaís se desculpando, disse que não tinha ouvido direito. Tava tratando dos bichos. Valeu, das criações. Valeu, Thaís. Quem mais? Deixa eu ver aqui. Vixe, quem quer falar? Pode falar.
3: Bom dia, amigo Rogério de Sá. Parabéns pela programação. Eu, Cláudio, e a Juscelia ouvindo a tua programação aqui no Rock Viola. Se você puder tocar aí a música seguindo os seus passos com Peão Carreiro e Zé Paulo, nós estamos aqui na sintonia. Que Deus abençoe a você e a todos os seus ouvintes. Manda um grande abraço aí pro amigo Dió, o borracheiro mais famoso de Jales Palmeirense.
0: Dió?
3: Bom dia.
0: Bom dia. O Cláudio tinha me falado que amanhã ele tá pensando em vir aqui nos

0: Eu vou falar, mas eu tenho que ser sincero. Você pode vir, será bem-vindo. Mas se você vier, você já deixa concorrer aos quinhentão. Porque se você estiver aqui e ganhar, aí não dá certo. Então, acho que amanhã, se você tiver a fim de querer ganhar, concorrer aos quinhentão, acho que não seria um bom dia. Mas se você quiser vir, pode vir. Mas automaticamente você já se exclui de qualquer prêmio, tá bom? Mas pode vir sim, a hora que você querer. Será uma satisfação. Ah, você errou, Irene? Eu sei que você errou. Você tá com zoeira. Toca Moreninha Linda, Tunic Tinô, quem tá pedindo? Deixa eu ver aqui. É a Luciane Cristina da Silva. Tudo bem, Luciane? Um abraço. Rogério, coloca a gente no sorteio aí. Qual que é o nome? Ah, o Daniel Gouveia. Daniel, tá lá na fazenda. Ô, Silvinho Boiadeiro, Silvinho da Pimenta, bom dia.
1: Bom dia, Rogério de Sá, bom dia. Toca um modão aí pra nós, as andorinhas voltaram. E coloca eu aí no caixote de prêmio aí pra nós concorrer.
0: Boa, bem pensado. Ah, falando em caixote, aquele que absurdo ficou de dar um prêmio aqui hoje, mas ele ficou o seguinte: eu passei lá pra ver qual que seria. O caixote falou: não, Rogério, vou dar um prêmio no final do mês, um prêmio em dinheiro aí, a gente faz uma brincadeira. Então o caixote não tá afim de dar agora um prêmio, gente. Ele vai dar no fim do mês um prêmio, porque são 18 anos do caixote autoelétrico agora em agosto. Ele vai dar um prêmio depois, mais pro fim do mês. Tem muita coisa boa, são 40 anos de antena. São 18 anos do caixote autoelétrico. Agradecer a todos os patrocinadores, todos os nossos anunciantes. Então, o caixote vai dar depois. O prêmio, o prêmio.
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5: São Paulo!
6: Bom dia, Rogério de Sá. Aqui é o Marcão São Paulino. Coloca meu nome no sorteio aí, Rogério. Tudo bem, Rogério? Toca pra nós aquela música lá do Zezé de Camargo, Luciano. Quem sabe de mim sou eu. Ofereço para todo mundo, tá bom? Ótimo dia, um ótimo sábado. Fica com Deus, Rogério.
7: Amém. Valeu, Marcão. Ô, Marcão, manda seu nome completo aí pra eu conferir se eu já tinha colocado, beleza? Aê, Marcão. Ô, Marcão, essa música já tocou fim de semana passado. É que eu tô com muitos pedidos aqui, acho que eu vou ficar devendo ela pra você, tá bom? Outra hora a gente atende o seu pedido musical. Eu não vou estar com de atender tudo hoje não, gente. Não tem como, me perdoe aí, mas eu tenho que ser verdadeiro. Fala, queridão. Hoje não dá, ver se não dá muito trabalho hoje não, hein?
8: Bom dia, meu amigo Rogério. Tudo bom com você, cara?
7: Bom dia.
8: Eu não vou falar pra você colocar meu nome no sorteio, porque mesmo colocando, se cair meu nome, você pula pra outro nome de outra
7: novo
8: pessoa.
7: De novo essa ladainha?
8: Como se diz, não vou nem pedir então, porque não adianta. Eu posso pedir uma música pra você tocar aí, cara, ou não?
7: Não.
8: Tô te ouvindo, já acordei cedo pra te
7: agradeço
8: ajudar.
7: Agradeço, não sei como a Fabiana te aguenta. Ó, vou tocar a vinheta do teu time aí, ó.
9: Palmeiras!
7: Por hoje tá bom. Por hoje tá bom pra você, tá dando muito trabalho, todo sábado. Marcos Rogério da Silva Souza. Silvio Aparecido Socorro Toledo, é o Silvio Toledo pra participar também, desejando feliz dia dos pais, é lá de Santa Albertina. Valeu, Silvio, um abraço. Fala, Rogério de Sá, quem que é? Ah, deixa eu ver, Roseli Aparecida Ferrari, pra colocar no sorteio lá do Matãozinho. Tudo bem, Roseli? Um abraço pra Roseli e pro Gilberto aí também. Coloca o nome no sorteio. Fábio Carlos Furioso de Jales. Valeu, Fábio. Vou colocar. Gente, ao mesmo se eu não responder, quem mandou, eu vou anotar, eu vou conferir, eu vou organizar aqui. É porque tem muita gente, não dou conta de responder todo mundo.
10: Bom dia, Rogério.
7: Bom dia.
10: Eu quero participar também do sorteio do Dia dos Pais. Beleza? Quer ganhar esse prêmio aí, senão como é que eu pago minhas contas? Quer ganhar menos quentão. Do Gilberto da Minhoca. Gilberto Oscar Escavinati.
7: Ah, é você?
10: Bota aí que aqui é pé firme, hein? E eu quero, se der tempo de você tocar, Gilberto Gilmar, sino com X.
7: Gilberto,
10: beleza?
7: É quente.
10: Um abraço. Feliz dia dos pais pra você também, tá?
7: Obrigado, igualmente. Não sei se vai dar tempo, hein, Gilberto? Pô, Bril, tem que ouvir seu áudio aqui. É Palmeiras também, aí, pessoal? Aê, o Gilberto, a turma lá, é tudo Palmeiras lá. Gilberto que é palmeirense. Coloca o Carlos Monteiro no sorteio. Não, tem que ser pelo celular dele. Tá bom? É cada um com o seu celular. Não posso pôr o nome de uma pessoa pelo outro celular, não. Ô, Gabi, tudo bem, Gabi? Valeu, Gabi. Rogério, coloca o nome no sorteio. Roberto, qual que é o nome completo, Roberto? Roberto, manda o nome completo, Roberto. 7 horas da manhã agora. Vê direitinho, Roberto. É o nome completo, Roberto.
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5: E o povo que tá tirando leite, Rogerinho, você não vai mandar um jalu, não, hein?
7: Agora, hein, você, André? Deixa eu mandar um alô pro Cido, Aparecido de Melo, lá em Santa Bárbara do Oeste. Um abraço, meu amigo Cido. Vamos falar agora para todos os retireiros, pecuaristas, boiadeiros, em nome da Xingu Sementes e Nutrição Animal. 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Laerte foi na Fé de Estrela, não chegou ainda não. Ontem a Duda Franco cantou na cidade dele lá também. Um abraço a toda a família, toda a equipe da Duda Franco lá em Iracema. E ele foi no Gustavo Mioto, em Estrela do Oeste. Hoje tem Guilherme Santiago, já tá na expectativa. Ele já tinha falado, ah, Rogério, final de semana eu vou chegar cedo, não. 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Agora 73, deixa eu mandar um abraço pro Corujão e pro Carneirão.
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13: Ô, Rogério de Sá, toca aquele modão na antena.
7: Já vou tocar, moça, são 7h04. O menino tá guardando desde as 5 horas da manhã a música que ele pediu. Não toquei nenhum aqui, só eu quis agora, é tudo pedido. 7h04, fala aí, meu querido Adriano, lá do Corco do Matão. Tudo bem, Adriano? Bom dia.
14: Custos da cidade. Ô, Rogério, bom dia. Tá bom, companheiro?
7: Bom.
14: Ô, Rogério, eu sei que pra pedir música tá apertado aí, não vai dar pra tocar mais. Mas coloca meu nome no sorteio aí, fazendo favor. Adriano Alves dos Santos, Corco do Matão. Obrigado aí, tudo de bom.
7: Ô, igualmente, querido, deixa eu anotar aqui, ó. Porque você sabe por quê, gente, que a correria é que eu tenho que anotar num caderno aqui, porque o zap é todo da rádio, então se eu não anotar, eu me perco, porque esses prêmios valem pro Antena Sertaneja. Fica ligado na antena, sempre mais prêmios pra você. Deixa eu anotar aqui, ó. Isso aí, final do telefone 8966. Eu tenho que anotar o nome e o telefone, meu braço dói. Vai eu anotando, quero conseguir dar conta de anotar. Eu chego aqui amanhã de madrugada e confiro, ninguém vai ficar sem participar, não. Beleza? Bom dia, ligados aqui na antena, o pessoal lá em Itatiba, tocar pra nós, Ginigeno. Opa, rapaz, eu fiquei tocar Diplomado esses dias, já fizemos a nossa homenagem à Nossa Senhora Aparecida hoje, 6 horas da manhã, depois eu toco, essa manhã, se Deus quiser, em homenagem à Padroeira do Brasil. Já fica na minha mente de amanhã tocar a Nossa Senhora Aparecida com Ginigeno, tá joia? E o menino tá oferecendo lá, é o André, é isso? Lá de Itatiba, deixa eu ver. É isso aí, o André Prado, ele tá oferecendo o programa pra todo mundo que tá ligado, especialmente também aos amigos Furca do Vale do Formoso. É uma carta, viu, gente? Elton de Fernandópolis, Mari e Denise da Vila Madalena em São Paulo, Cabral e Maria Luísa de Votuporanga e pra todos que estão ligados na antena. São 40 anos de sucesso, beleza? Alô, Bruno Valéria, é o Bruno dos Correios. Aê, Bruno, tudo certo? Bom dia. É, já anotei seu nome aqui, Bruno. A Cirlei Ferreira dos Santos participando também. Deixa eu ver o que a Cirlei tá falando aqui. Bom dia.
12: Bom dia, Rogério de Sá. Também quero participar do sorteio.
7: Boa sorte.
12: Toca a música Pai com o Fábio Júnior.
7: Então, hein? Vamos deixar pra tocar essa amanhã, porque não é bem sertanejo, eu sei que a turma pede. Amanhã a gente vê se quebra, se a gente quer, faz essa exceção aí, tá bom? 7-6, um abraço ao pessoal dos Correios, também Rose, Deise, Silene, Leila, Rosângela, Lúcia, Edson e Mário. Valeu, Bruno Valério, a turma dos Correios de Jales, meus amigos, um abração a todos vocês aí. Ei, Bruno Valério, Sinésio Fachola de Toledo, ô Sinésio, você tá bom? É o Sinésio da Electro, um abraço, meu querido. Maravilha, maravilha. Ô, filho, muda o disco, cara. Todo sábado já tá ficando enjoativo.
8: Ô, Rogério, pode ir eu, João Bala e o Garizé dele aí ajudar você a anotar os nomes das pessoas aí?
7: Não.
8: Porque se tá corrido pra você, você não tá dando conta. Pode ir eu, João Bala e o Garizé dele ajudar você a anotar aí?
7: Eu dispenso. Fica onde você tá. Faz favor. 77. Atender agora o Laertão e a Dona Neide. Um abração. Não, que coisa boa não aparece, rapaz. Que curva de rio, hein? Cida da Ronda, João Bala. Trazer o Galizé ainda. Alô,

0: 7:10.
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0: É que na correria eu já fui emendando a palavra que eu estava dizendo com a da frente. Eu ia falar 7:10, saiu 7:10. Eu já ia mandar um abraço pra Dona Neide, aí já misturou tudo. Um abraço pra Dona Neide, pro Lartão Palmeirense. Ei, Lartão Palmeirense. Quem que o Palmeiras pega, gente? Neste final de semana no Brasileiro. Palmeiras, Corinthians, eu não tô nem sabendo de nada, hein, Anísio do Bar. Anísio é santista. Cadê a vinheta aqui, ó?
2: Palmeiras!
0: Lartão Palmeirense, um abraço aos corintianos. Meu amigo que já mandou a participação aqui é corintiano, esse é corintiano, hein? Manoel Leate, valeu, Manoel Leate, pro sorteio. Valeu, meu querido, toca a vinheta do Corinthians pro Mané aí, ó.
2: Corinthians!
0: Aê, Manoel Leate. E o Anísio do Bar é santista, hein?
2: Santos!
0: Ontem falei pro Anísio que o São Paulo joga às 4 da tarde. Ele falou, ah, vou assistir, dá pra assistir. Porque quando é muito tarde, o Anísio não fica perdendo tempo, não. Como é a tarde? Marcelo Flores, Jardim Alvorada. É palmeirense aí, o branco é palmeirense. Todo mundo é palmeirense, Maria? Ei, já deixa a Maria falar aqui. Acho que a Maria tá querendo falar na antena.
3: Bom dia, Rogério. Bom dia pra todos. Um ótimo sábado abençoado. Rogério, me coloca no sorteio do Dia dos Pais. Eu ofereço para todos os pais, tá bom?
0: Claro.
3: Principalmente para você.
0: Todo mundo.
3: Meu pai já foi morar com Deus, mas
0: eu também
3: quero ganhar para dar pro meu paizão aqui, pro Gilbertão.
0: Beleza? Ô, Gilberto Minho.
3: E eu quero mandar um abraço lá pros meninos lá do Lava Rápido Policarpo. Branco,
0: claro.
3: Branco, Fernando.
0: Ô, Fernando Branco.
3: Tá
0: Branco.
3: Bom? Manda um modão bom
0: é
3: aí
0: modão
3: pra nós.
0: É modão aí.
3: Beleza?
0: É o que tem aqui.
3: Bom dia, Rogério.
0: Bom dia. Vai tomar café, filho. Ainda bem que você pode tomar ouvindo rádio. Não é motivo pra ficar botando pressão na cabeça da gente. Já falei que eu não vou tocar tua música, não. Vai com Deus. Tá ficando repetitivo. Opa, ó. Tocar aqui o negócio lá, a música do menino, hein? Que modão, hein, Fabinho? Ô, Fabinho, prepara o bolso aí. Você e o sim, hein? Vocês vão ter que pagar uma divulgação do negócio, que depois eu vou explicar. Não é muita coisa, não. Mas não é tanto. É, ué. Tanto merchan que a gente faz pra esses meninos aqui, ó. É padaria do São Lucas, é padaria Nossa Senhora das Graças. Não, vão ter que pagar sim. Se não pagar, eu vou falar com o seu Zé Toledo. 7:12 da antena. Olha a moda aí, Fabinho, ó. Trio Parada Dura. Depois eu falo pra você, viu, Fabinho? É pouca coisa, viu, Fabinho? É uma divulgação do negócio que vai ter, se Deus quiser. Alô, Gil Carreira. Alô, Galvão Júnior. São 40 anos de antena 102. Ei, que beleza.

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4: Rapaz, até já é que o homem dá isso.
7: 7:20.
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7: Eu vou ter charrete, eu vou tá mandar uns alôs aqui. Como é que é o negócio aí, vô?
5: Rogério, manda uns alô aí pros caminhoneiros, já as caminhoneiras também, tá, tem um monte de mulher dirigindo esses bichão grande aí. Eu não sabe dirigir, não, é só achar.
7: Ei, velho, ó, e ajeitado, não é uma moça bonita no volante? Fala, não, com todo respeito, é ajeitado mesmo. Concordo com o véi. Ei, véi danado. Um abraço pro véi, dona Cláudia, toda a família aí. Beleza. Esse véi é danado, hein? Que foi, véi? Que é o negócio aí, véi?
5: Bom dia.
7: Bom dia, véi. Bom.
5: O véi podia até ajudar você a escrever o
7: anotar
5: nome,
7: os nomes?
5: É que o véi não tem leitura, né?
7: Ei,
5: o véi não sabe ler, não sabe escrever.
7: Você tinha ido no Mobral?
5: A vida só foi trabalhar na agricultura. E não sabe trabalhar até hoje.
7: Microfone é mais maneiro, né?
5: Não tem bloco de nota aí, não?
7: Tem nada que não. O quê?
5: Não tem hoje.
7: Tinha dia que você vai falar no final. 7:21. Esse velho já foi até o homem da cobra. Alô, Arley Gomes, tudo certo? Ei, Arley Gomes. Arley Elina lá em Popolino, Santo Bonfim no São Judas. É, quem mais? O Luiz e a Irene? Não, não tá tocando Leonardo aqui não, nem Leandro Leonardo. O quem quer? Deixa eu ver, fala comigo.
9: Bom dia, Rogério de Sá.
7: Bom dia.
9: Aqui é o Wellington Flávio Ortega.
7: Oba!
9: Manda um alô aí pro meu pai, Antônio Donizete Ortega, pro meu irmão Anderson Ortega, pra minha esposa Gleice Kelly.
7: Claro.
9: Coloca meu nome no sorteio aí. Um abraço, fica com Deus.
7: Rapaz, é mais um caso que o filho fala igualzinho o pai. Às vezes acontece isso, de a voz do filho ser muito parecida com a do pai, não é verdade? E eu já conheci alguns casos. Toca uma moda aí, Lourenço Lorival, pedido de um pai. Tocou mais cedo, filho, tava dormindo. Vai lá pro Lino da Perobi. Tô brincando, hein, Valdir? Não vou falar que eu sou sem educação, mas é verdade mesmo. É uma turma de Ximu que já tocou. Vai lá pro Lino na Perobia, pro irmão Valmir de Aporã, pra esposa Jô de Chico Polícia, João Luiz da Gromec, e pro seu Ivo e todo mundo que tá ouvindo a antena, coloca no sorteio. Valdir Aparecido Santos de Jales. Valdir é meu amigo, não liga de eu falar não, mas eu toquei pedido de um pai hoje já. É, né? Amanhã não vou tocar não, hein? Já tocou hoje. A Gleice, Nora do Ortega, um abraço pra galera. Ô, Gleice, tudo bem? Quer participar do sorteio? Manda o nome completo. A Cidinha mandou um abraço. Ah, Cidinha, um alô pra Cidinha, ó. Ô, Claudineia Cidinha, beleza. Falando isso, manda um abraço pra outra Cidinha, irmã da Clair. Um abraço pra Clair de Urânia também.
0: Bom dia, Rogério. Bom dia. Isadora.
7: Ô, Isadora.
0: Coloca meu nome no sorteio, por favor. Se eu ganhar, eu quero presentear meu papai.
7: Ah, ô, claro, é filha da Thaís. É. E Thaís e o Márcio. Se eu falar o nome errado, não repara não, hein, gente. Esquenta a cabeça, não.
10: Ô, Rogério, meu amigo.
7: Tá bom?
10: Bom dia.
7: Bom dia.
10: Quem é o Bento?
7: Ô, Bento.
10: Também quero participar desse sorteio aí, hein? Como é que eu nesse sorteio?
7: Ah, joia.
10: Bom final de semana pra você e todos os ouvintes do rádio.
7: Ô, que... Ah, é a Cidinha da Clair mesmo que você tá falando, ô, Claudinei? Ah, então tá bom aí. Ei, qual Claudinei que é esse aqui? É o Claudinei Irode, mandando um alô pra Cidinha, irmã da Clair, isso aí. Pode ir, filho, pode trabalhar. Isadora de Bortoli, filho do Márcio, Gleice Kelly Flores da Silva, claro. Ó, anotar todo mundo, esquenta a cabeça não, Wadir. Já tocou o pedido de um pai, Wadir. É, você quer mudar aquela do Sérgio Rei? Não, agora eu vou tocar o nosso devaneio. Aê, Lartão e Dona Oneide. Já que o véio é poeta, o vô, o Sandrão, vou tocar obras de poeta. Deixa eu colocar aqui a mensagem do Sacaxita no meio. Aqui eu tenho que falar sério, vou falar sério, falar bonito, hein? Vou tocar obras de poeta pro vô. Segura, Oneide, segura, Lartão.

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4: Já vou tocar, fique ligado na antena, são 40 anos de sucesso, são 40 anos ao seu lado. Ó, tem um chinelo personalizado, hein? BV Chinelos. Deixa eu mandar um abraço pro Paulinho, pra Tati, pra Alice, a galera lá no Paulinho Supermercados. Mandar um alô pro Boquinho também. Você vai colocar sua foto, a foto do seu pai, fazer a personalização que você querer. Depois combina lá com o Paulinho no Paulinho Supermercado. Um abraço, Paulinho, um abraço, Tati. Toda a família, um chinelo personalizado, BV Chinelos pra sortear amanhã. Tem o que mais? Um kit perfumes Polo Clube, vem lá dos Estados Unidos, hein? Valeu, Lu! Um abraço pra Dona Lu, pro Nato. Ê, Nato corintiano, tem camisetas 40 anos da Antena 102. Duas em nome do Valmir da Pingo Tintes ali da Rua João Amadeu, duas em nome dos patrocinadores da divulgação da propaganda. Deixa eu pegar aqui e colocar uma vez aqui, ó, essa promoção da a divulgação. Agradecer aos patrocinadores também, ó. Camiseta 40 anos da Antena 102. Beleza, daqui a pouco eu vou rodar aqui antes da música do modão, hein? Aí, agradecer. 7h28, gratidão sempre. Ó, uma parafusadeira, furadeira, a bateria 18 peças, Grupo Almeida, materiais para construções. Um quilo de arroz carreteiro, meio quilo de maionese, frangos frios modelo. Alô, Dete, Elcio, Geise, um abraço. Que mais? Um óculos de sorte, que exata do Belão. Mais duas camisetas da Antena 102 de 40 anos. Então são 4 no total, hein? Vale compras, R$200. Frangos frios modelo, Dr. Cleide, Ilha Solteira. Pix de R$500. Equipe Andrezinho da Irlanda. Taça e copo com canudo, vira festa, endereço fantasias. É isso aí. Vai mandando nome completo, hein? Se pintar mais um prêmio pra amanhã, eu falo, ó. 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Fique ligado na antena.
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4: É, você tá esperando o Pix amanhã de quentão? Até eu queria. Equipe Andrezinho da Irlanda, agora 7h30. Deixa eu mandar um alô pra Fátima Sestari, ouvindo a antena. Valeu, Fátima. Pois você não toca as músicas que eu peço, coloca no sorteio. Gilberto e Gilmar, não é. Você tá vendo tanta gente que tá pedindo aqui, Fátima? Eu não dou conta de atender todo mundo, é o povo brigando comigo. Toca minha música no sorteio. Você pediu uma vez só, Fátima? Já tava falando que eu não presto, que eu não toco as músicas? Ah, Fátima, sei não, hein? Meu Deus do céu. Não, essa aí tá ruim, mas tá bom. Não é muito nosso repertório, viu, Fábio? Toca outro modão, assino com X. Deixa eu pegar aqui, ó. O modão assino com X, você gosta de Gilberto Gilmar, vai pra você. Pode ser, Fábio? Alguém pediu o assino com X aí, não lembro quem. Não, esse negócio tá ruim, mas tá bom. Não é muito nosso repertório, não. Ah, isso aí. Valeu, Cibele. Cibele Sestari Ferreira. Que Cibele, o quê, rapaz? Fátima Sestari. Fátima Sestari Ferreira. Calma, calma, locutor. Tá meio apavorado. Eu vou no Mato dos Santos, coloca no sorteio, mandou foto da vacada. Aqui é a Ariane, neta da Irene. Tem gente pôr na família inteira no sorteio. Tá ligeiro, hein, Irene? Acordou todos os netos, todo mundo participar. Bom dia, Rogério. Quero oferecer o programa pros meus pais, Daniel e Maria. Clarice, da Fazenda Sete Copas, não perde um programa. Ô, Clarice, tudo bem? Valeu, Viviane Bernardes, quero participar do sorteio. Viviane da Silva Bernardes Gabaldi, um abração. Tem gente pôr a família inteira no sorteio. Acho que eu nasci ontem, né? Mas tá bom aí, vai que dá sorte. Tudo bem, Tatiane? O Zé Mulato participando também, ele é lá de Santa Albertina. Oi. Ó, você não apertou, locutor, aqui o botão da mesa, a pessoa não vai falar, agora vai.
7: Bom dia, Rogério.
4: Bom dia. Bem? Bom.
7: Quero participar do sorteio desse rádio aí, tá bom?
4: Rádio?
7: Um abraço, bom dia.
4: Não, hoje não tá sorteando rádio, não. Sorteia rádio às vezes com o Claudinei Antônio, sexta-feira. Depois eu tô... Aí o rádio é com o Claudinei Antônio, tá bom? De sexta-feira, normalmente de sexta-feira no quintal da antena. Hoje nós não estamos sorteando rádio, estamos sorteando outros prêmios no rádio. Mas no momento, aqui agora, não... O povo troca o nome do locutor, troca os prêmios, né? Vai que ganha, não é verdade, né? Mas tá bom, é isso aí, gente. Importante que a Antena 102 são 40 anos de sucesso. Um abraço, Claudinei Antônio Julião. É o cacá da galera. Ei, Claudinei, o povo restaurando umas fotos do Claudinei aí, ó. Quando o Carlos subiu de divisão, o Claudinei na época dentro do caminhão do Corpo de Bombeiro na frente. Ei, Claudinei Antônio, 732.
8: Oi, Rogério. Oi, Lu. Bom dia, tudo bem?
4: Bom dia, Lu.
8: Estamos aqui na chácara Recanto dos Gaviões.
4: Opa!
8: É, já deixei o presente do papai lá na...
4: Do Riva?
8: Com a nossa amiga Mirelle,
4: Mirelle.
8: Tá? Lá no Vira Festa.
4: Tá bem guardado.
8: E deixei um pra mamãe também, tá?
4: Ah,
8: tem
4: sim.
8: Tem um sortudo aí, vai levar.
4: Aí, que bom.
8: Uma caixa de sabonetes da Avon e um creme.
4: Bom.
8: Da Vitória's Secret.
4: Oi, que tá maravilha. Bom?
8: Beijo, Rogério. Ainda. Tudo de bom. Feliz
4: Obrigado.
8: Dia dos pais pra todos os papais.
4: Valeu,
8: tá?
4: Lu. Um abraço. Lu e Nato. Ainda bem que deixou com a Mirelle, porque o Jair Rodrigues tava preocupado de deixar com o Rivo dele já usar os perfumes. É, tem gente que já manda chave piquezão, tem gente que põe a família inteira. Alô, Luzia da Garapa. É só o ouro, hein, Luzia? Gostaria de participar do sorteio pra presentear o meu pai, Cido Pasquinho. Adriana, tudo bem, Adriana?
9: Vai demorar pra tocar minha música? Eu tenho que tomar café e trabalhar, cara.
4: Ó o íngua, ó o famoso íngua, ó a íngua. Ó a íngua, ó.
9: Vai demorar pra tocar minha música? Eu tenho que tomar café e trabalhar, cara.
4: Ô, João Bala, depois que a gente deixa na geladeira, a gente é ruim, não é verdade, João Bala? Depois que a gente dá gancho, a gente não presta, a gente quer errar.
9: Vai demorar pra tocar minha música? Eu tenho que tomar café e trabalhar, cara.
4: Vai, filho, ainda bem que você pode trabalhar, tomar café ouvindo rádio. Se você me engana. Ô, Daguinho, mudou o assunto, filho, já deu. Segura!

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4: Calma aí, gente, tá carregando a página aqui, é muita gente participando pelo nosso zap. Deixa eu conferir, já tínhamos visto que para hoje não tem previsão de chuva, vamos ver para amanhã. Sol com algumas nuvens, portanto, o Dia dos Pais, domingo, será sem chuvas sobre a cidade de Jales e região. Sol com algumas nuvens e não chove. Amanhã a temperatura vai ficar entre 21 e 33, com sensação entre 21 e 28. A umidade relativa do ar amanhã será entre 35% e 68%. Sem probabilidade de formação de arco-íris. Amanhã o sol vai nascer às 2 para 7 e vai se pôr às 18 horas mais 7 minutos, já virando da tarde para a noite. 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Portanto, segundo o Climatempo, não tem previsão de chuva nem hoje nem amanhã para Jales e região.
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4: 7h41, deixa eu mandar um abraço ao Leandro e Angélica, Angélica Moura, Angélica dizendo assim, bom dia Rogério, colocou o nome aí para os sorteios, valeu Angélica. Ela deseja um feliz dia dos pais ao papai dela, o Zé Branco, lá da Casa de Carnes Boi de Ouro, a toda a família e também ao esposo Leandro, valeu, como a todos os pais que estão ouvindo a Antena 102, a todos os papais. Obrigado Angélica, um abraço para você, para o seu papai Zé Branco, para toda a família aí. Deus abençoe sempre. Aproveitar e mandar um alô pro Danilo Zé Branco lá do Boi de Ouro. Maravilha, quero participar dos sorteios. Cleonice Furlan Zanettone. Oi, dona Cleonice, tudo certo? O João Iroldi participando também. O Claudinei Iroldi. Deixa eu ver aqui, tô confundindo aqui os Iroldes. Esse é o Claudinei. O Claudinei é, mandando um alô pro papai dele, o Augusto Iroldi, e o filho Diego Iroldi. E um abraço ao primo João Henrique Iroldi. É a família Iroldi, a Cidinha, irmã da Clair. É isso, Clair. Nós mandamos um alô aqui pra sua irmã Cidinha. Osimar, Renata e Laurinha. Osimar pra pôr no sorteio. Osimar, Renata e Laura. É, não gosto de falar Laurinha, mas não. É, já tá ficando mocinha. Osimar, a Renata e a Laura. Pessoal do Jardim Oiti. Osimar da Quelec. Delco, podador de árvores. Cunhado, professor quadrado. Corim. Prato Salgado. Domingo passado tocou o Pica-Pau. Alô, Deleizão, e o São Paulo, será que ganhou hoje lá no Sul, Delei? 4 da tarde, hein? Na Arena do Grêmio. Grêmio e São Paulo. Coloca o dela no sorteio, ela falou. Falei, não pode ser de outra pessoa. Então é Luciana e Cristina da Silva. E não tocou ainda a moreninha ali no Tonictino. O que é muito pedido, gente? Não dou conta, não. Ó, são 40 anos de Antena 102, muitos profissionais já passaram por aqui. Eu gosto muito da voz desse moço aqui, ó. Aos poucos a gente vai colocando durante a nossa programação os áudios, a galera mandando os alôs aí. Você tem ouvido durante a semana, à noite também. Tem saído bastante no nosso Sertanejo 102. Muitos profissionais bons já passaram por aqui em Deleizão.
1: 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Alô, amigos da Antena. Aqui quem fala é Marcos Rocha. Que saudade da nossa querida Jales. Eu participei e fui locutor também no meu início, assim como foi o início da Antena 1. Participei no ano de 88, vindo de Araçatuba, graças ao meu grande amigo, irmão e eterno Deva Pascovitch. Foi através dele que eu entrei na Antena 1, na época Antena 1. E ali eu trabalhei, conheci Gil Carreira, conheci Carioca, o Raleigh Vianini, enfim, uma gama de pessoas maravilhosas. Mas o mais divertido, um fato rapidinho, mais divertido era quando o João Luiz, ele estudava fora, né? E ele vinha o final de semana passar em Jales. E ele ia lá brincar de locutor. Na época ele brincava apenas, hoje não, mas na época ele brincava. E aí nós sacaneávamos ele, desligava o microfone, desligava até o cabo da mesa, e quando ele entrava no ar, entrava só a trilha tocando e ele lutando para falar e não saía nada. Grande abraço à família Garcia, um grande abraço à família Antena. É um prazer enorme estar aqui comemorando junto com vocês. O mesmo ano que eu comecei em rádio, foi o mesmo ano que inaugurou a nossa querida Antena. Um abraço a todos, aqui é Marcos Rocha, valeu!
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4: Aê, Valdir Pascoalotto, são 40 anos de Antena 102. É o ontem, o hoje, o amanhã, o depois, é o nome do modão, hein? Coisa boa demais, moda boa. Depois vem Gilberto e Gilmar, assino com X. César e Paulinho na Antena. Valeu, Marcão, Marcos Rocha, o moço de Andradina. Segura, segura, Osimar. Segura, Valdir Pascoalotto.

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7: Rapaz, até já é que o homem dá isso.
10: Bom dia, bom dia.
11: Eu vou é palmeirense, viu, Doni? Fala mais um palmeirense aqui, ó, Juninho Poiati, bom dia.
12: Bom dia, meu amigo Rogério. Tudo bom?
11: Tudo.
12: Sabadão, bora trabalhar. Segue o líder, né? Segue o líder, porque...
13: Palmeiras!
12: Mas é campeão de tudo já.
11: É a soberba que precede a queda. É o Cazuza de Jales. Nem sei o que Cazuza tá falando aqui.
7: Ô, Rogério, domingo passado eu mandei aí o um negócio aí do sorteio ali lá do nosso amigo lá do...
11: Qual?
7: E eu acho, não sei se eu falei o nome ou o apelido Cazuza ou o nome.
11: Ah.
7: Meu nome é Nivaldo Pereira Pacho.
11: Certo.
7: Conhecido Cazuza.
11: Eu vou anotar o teu nome aqui, beleza? Você vai concorrer a todos os prêmios amanhã que nós vamos sortear pro Dia dos Pais. Que foi, Marquinhos Camburão? É, coloca uma música aí e tal. Não, tá colocando várias já, Camburão. pra quem? Pro Xorró Saqueiro, seu vizinho? Ele escreveu ali, chocada. que é isso, chocada? Aline Gimenez de Aquino Road, de Cidade Urânia. Valeu, Aline. Mais gente participando. Ah, o Panquinho. Tudo bem, Panquinho? Bom dia.
14: Bom dia, Rogério de Sá. Tudo bem? Mais um final de semana abençoado. Aqui é o Panquinho de Salete, amigão. Desejar um ótimo final de semana para todos. Um abraço para a população de Santa Salete, para as amigas do escritório do Sacaxita Avenida, para as amigas aqui do Proença, para os promotores de vendas, para os entregadores da Panco. Renatão do Mel, de Santa Salete. Aquele abraço, hein? E manda uma top do Zezé das Antigas, amante de lua, amante da Vixe. Lua. Alô, abraço, amigão.
11: Você não fala o nome da música muito certo, não. Eu tô procurando aqui, ô Sandra Brito, o Brandão, rapaz, o Brandão de Jales. Faz tempo que o Brandão mandou um pedido aqui. A Gabi, que na verdade é Gabriela Vitória Ferreira Aranda, é a neta da Irene. A Irene tá pondo a família inteira pra ver se... se ganha o sorteio. Manda um abraço também pra Cris, o Paulinho Paraná. Já vou ler o recado certinho. Ô, Bombril.
13: Bom dia, meu amigo Rogério.
11: Dia. Yeah.
13: Sua moda arrumada aí. Mineiro italiano.
11: De novo?
13: É pra todos que estão ouvindo aí. É pro Andrezinho Adailan.
11: Andrezinho é o homem aí.
13: O...
11: Chianta tá o celular.
13: Orlei.
11: Orlei.
13: Todos aí que estão ouvindo. Daguinho.
11: Certo.
13: Ô, meu amigo.
11: Valeu.
13: Obrigado.
11: O Alberes Gonçalves Pereira tá ouvindo a antena também. Tá lá em Paranapuã pro sorteio. Valeu, meu querido. Nossa senhora. O locutor tá perdido. A Clélia, irmã do Mar do Ar-Condicionado. O Mauro, que é motorista do Grupo Almeida. É o Cid Cisílio, meu amigo Cid Limpalote. Cisílio em pedetização. A Lurdinha de Urana pros filhos Gustavo e Maria Eduarda. O moço que pediu o Rick Ren não tocou ainda. O Brandão, o Gilmar Agostini, amigos da Viola. Meu Deus do céu, eu nunca vi tanta participação. Também tem gente pôr a família inteira pra ver se ganha. Os quinhentão lá da turma do Andrezinho e da Irlanda. Meu Deus do céu. Gente, é o Brandão que pediu. Eu tô procurando o Brandão aqui. Eu não sei, Sandra Brito, se ele deu um outro ok aqui. Sumiu, ó. O Vovozana tá ali, o Donizete. E eu não sei onde foi parar o Brandão, hein, Madruga? Tá bom, é o Brandão. De vez em quando o Brandão participa aqui, o Brandão de Jales. Ah, tá ouvindo agora? Tem que ser com hora marcada? Fala da Cecília? Ai, Cris. A Cris e o Paulinho Paraná. A Cris também tá de olho nos quentão. Tá mandando até a chave pique já. A Cris, o Paulinho Paraná, a Vanichelle está ouvindo. A Paulinha, a Cecília. Para a Paulinha de Fernandópolis, aqui em casa hoje. Na casa do Paulinho e da Cris, a Cecília. Um alô pra Cecília. A Cecília tá ouvindo, beleza? É isso aí. Eu tô perdido aqui. Eu não tô dando conta, não. Bom dia. Queria participar do sorteio pra ganhar algum prêmio aí. Ricardo Henrique. Você tá bom, Ricardo? Ô, Andrezinho. O locutor tá perdido.
15: Ô, Rogério. O homem saiu da braqueada.
11: Bom,
15: eu tô com um problema sério com esse bombril
11: que
15: aí.
11: O que tá acontecendo,
15: rapaz?
11: André?
15: Aquele dia que eu fui aí na antena 102 aí, rapaz.
11: Lembro, lembro.
15: Pegar na maçaneta do carro dele pra abrir.
11: Quebrou.
15: Caiu.
11: Quebrou.
15: Com tudo lá e ele falou que eu quebrei. O trem já não prestava.
11: E a culpa
15: aí
11: é
15: ele
11: sua.
15: Mandou arrumar, o cara tá cobrando eu, rapaz. Tá, eu tô fudido com esse bombril. Eu não dou conta
11: não,
15: dele.
11: Não. Tá, eu não preciso falar isso, não.
15: Ou nós vai mandar menos dinheiro. Se você não tá dando conta de resolver o problema aí, nós vai mandar menos dinheiro agora.
11: Não, agora é prometer o quietão, Andrezinho é pronta. É ponta firme. É quietão, tá prometido e amanhã já paga. Quero participar dos sorteios. Será amanhã, mas já anota. Adriana, manda o nome completo aí, Adriana de Mesópolis. Rai Corinthians, quem tá nesse negócio de Vai Corinthians aí? Quem que é? Ah, é o Nilton lá do Auto Visão já. Você sabe se era corintiano, não, Nilton? Deixa eu ver a rodada brasileira aqui, gente. Quem vai jogar? O São Paulo joga hoje contra o Grêmio, hein? Grêmio e São Paulo, Arena do Grêmio, 16h. Meu Deus do céu, eu quero nem ver. Ah, deixa eu ver os jogos aqui. O Palmeiras amanhã, hein? No Nubank Park, 16h. Palmeiras Internacional de Porto Alegre. O Santos do Anísio joga amanhã, 18h30, na Vila Belmiro. Clube Atlético Paranaense, que saiu fora da Copa do Brasil, hein? Tomou um sacode do Vitória. O Santos passou, ganhou lá do Remo, Neymar com o Verseirinho lá, coisa e tal. É, amanhã, 18h30, Cícero de Souza, Bragança Paulista, RB Bragantino e Corinthians. E o Flamengo do Fabinho amanhã também, 19h30, contra o Vitória. Vitória que é da Bahia, é de Salvador, Bahia. Coloca no sorteio, Janete Gonzalez, Jardim Estados Unidos, já tá... Ah, Jardim Estados Unidos, mandar um alô também. Vixe, me fugiu o nome lá. Nossa amiga sempre participa aqui, mandou a participação e apagou. O Ivan. Ô, Ivan, por que você apagou, Ivan? Ô, Ivan, por que você apagou, Ivan? Você tinha falado o nome da rádio errado, Ivan? Ah, você sabe que vai faltar. É, infelizmente, Irene. Não, eu sei, Irene. É, mas Deus abençoe aí. Deus possa confortar os corações. Então, não, qualquer prêmio é isso aí, tem muitos prêmios. Vamos falar dos prêmios. O Lardo Junqueira chegou tarde, hein, filho? Falou que ia na festa, foi na festa, patrão.
16: Bom dia, meu patrão.
11: Bom dia.
16: Lardo Junqueira no ar, hein? Acordei meio atrasado hoje, boiadeiro, porque nós estávamos chegando da festa, 3h30, cheguei da festa da Estrela do Oeste. E mas nós não... Tarda, mas não falo.
11: E a Duda Franca, cantou lá na tua cidade?
16: Beleza, põe meu nome no sorteio aí.
11: Assistiu um pouco?
16: Não vou nem pedir música, não vai dar tempo. É, mas fala, dá, coloca meu nome no sorteio.
11: Ainda bem que sabe.
16: Vamos lá, Ayrton Damasceno Junqueira.
11: Já tá. Valeu. Deixa eu mandar um abraço pra esse moço aqui, ó, João Carlos, da JB Poços Artesianos. Encontrei ele no caixote esses dias. Ele falou, isso aí que é o Rogério? Achei que fosse diferente. Ele é esquisito, ele falou pro caixote. Eu vou pro caixote, assim, rapaz, esse Rogério é esquisito. Rapaz, não achei que ele fosse feio assim, não. É, falou pro caixote. Brincadeira, é um abraço, João. Satisfação em conhecer você. Ei, rapaziada. Não, é isso aí que o Rogério achei que era diferente.
17: É ele? Eu não sabia que era ele, não.
11: Gente, falando em é ele, eu tô procurando o Brandão. Ô, Brandão, vou tocar tua música e não vou pôr teu alô. Tem gente que a gente põe o alô e não toca a música, todo Brandão vai ser o contrário. Ele pediu Castelo de Amor, Valéria Barros, Trio Parada Dura. Alô, moçada Policar, Fernando Henrique, olha esse modão. Alô, Branco, Fran, Maria, Gilberto da Minhoca, toda a família. Segura a gente, o locutor tá perdido, hein? Como se diz, mas perdido, cachorro cai de mudança. Cuida bem dos cachorros, hein, gente? Tem que cuidar. 8 e 3.

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1: É Mirosmar e Welson Davi que você quer? Então vamos com o Zezé de Camargo e Luciano, hein, gente? Não é o Zezé da Trend, não, hein? Sabe o que é uma Trend? 8 e 6. Zezé e Luciano.

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9: Ô Andrezinho, como é que é o negócio?
10: Ô Rogério, vamos falar pra esse povo aí que gosta de ganhar prêmio aí e marcar a gente lá no TikTok, lá o André da Irlanda também, viu? Porque nós coloca pra rachar, que não tem brincadeira não.
9: TikTok?
10: O que rolar aí, nós vai fazer o corre agora.
9: Beleza.
10: Tô com uma equipe forte.
9: Não, agora. O pessoal é bacana. O André sempre tem colaborado, especialmente com os eventos beneficentes aí. Um abraço, viu, Andrezinho da Irlanda? Mandou quinhentão pra amanhã, pro Dia dos Pais, pra gente sortear aqui. Tem outros prêmios também. Deixa eu repetir mais uma vez. Ó. Quem não mandou, manda o nome. O que é que tem? Deixa aí eu falar, porque tem muita coisa pra sortear amanhã aqui no Antena Sertaneja, aqui na Antena 102, hein? Deixa eu ver. 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Sabadão, hoje é o dia. Então vamos sortear da Arte Joias um relógio masculino. Lindo relógio masculino em nome da Arte Joias. De frangos e frios modelo, 1 quilo de arroz carreteiro e 0,5 quilo de maionese para o almoço de amanhã. 100 salgadinhos Palácio Salgaderia para pegar durante a semana. Uma parafusadeira e furadeira a bateria, 18 peças, Grupo Almeida, materiais para construções. Um óculos de sol, ótica exata do Belão. 2 camisetas, 40 anos da Antena 102. Em nome dos patrocinadores da promoção, mais 2 em nome do Valmir da Pingo Tintas. Alô, Valmir, um abraço, meu amigo Valmir. Vale compras, R$200. Frangos frios modelo, Dr. Cleito de Ilha Solteira. Trabalha em submenu, sempre ouve nosso programa, gosta demais. Equipe Andrezinho da Irlanda, Pix no valor de R$500. Uma taça e um copo com canudo em nome da Vira Festa, Adereço Fantasias. Um kit perfumes Polo Clube, veio lá dos Estados Unidos, da Lu e do Nato, para algum homem. E para uma mulher, produtos da Avon e Vitória Circuits também. Já deixou lá um kit para as mulheres. Valeu, muito obrigado, viu, Lu? Você ouviu no lado da Lu que ela mandou há pouco. Um chinelo personalizado, B&V Chinelos. Colocar sua foto do filho, do pai. A personalização do gosto da pessoa. 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Um abraço, Paulinho, Tati, toda a galera aí. Eu tô perdido, hein? Tem muito prêmio bom aqui, legal. Esse é Antena 102, 40 anos de Antena 102. Meu nome é Paula. É a Paula, filha do Paulinho Paraná. É a Paula. É isso aí, Paula Vanielli, irmã da Vanichelle, é isso? É que eu confundo os nomes, não repare não. Ela está dizendo que está em Jales, está ouvindo a Antena. Valeu, e quer participar do sorteio, colocar o nome, tá joia. Um abraço, Cris, todo o pessoal aí, não é? E às vezes eu falo os nomes errados, mandaram mensagem apagaram, estão gravando o áudio, o locutor tá perdido, hein, Paulinho Paraná? É isso aí, ah, falei certo? Valeu, Paulo, um abraço pra você e toda a família do Paulinho Paraná, Deus abençoe aí, que legal. E o que mais? E me faltou a palavra aqui, eu tô perdido, eu nem sei onde que eu tô mais. Quem que vem aqui? Deixa eu ver. Cidinho Borracheiro.
3: Bom dia, Rogério de Sá.
9: Bom dia.
3: Aqui é o Cidinho Borracheiro, amigo do Cidinho da Honda. Eu e ele é igual carne e unha, moço. Minha unha é na carne dele. Deixa esse trouxa aí que eu quero pegar.
9: Fala assim dele, não.
3: Manda uma música pra nós aí, ó. Nós tá aqui na beira do corvo.
9: É amigo.
3: Tá eu, tá o Cunhão, tá o Carlinho, a Márcia, a Vera, minha esposa, a Sara, a criançada.
9: Opa. Eita!
3: Preparando pra ir pro corpo buscar a mistura do almoço.
9: Família é grande.
3: Manda uma música pra nós aí.
9: Procedo da roda.
3: Um abraço pra todo mundo que tá ouvindo a Antena, Antena 102.
9: Cadê empreitado?
3: Rogério de Sá.
9: Aê,
3: nosso amigo.
9: Valeu, Cidinho Borracheiro. Ô, Vanilda, tudo bem, Vanilda? Minha amiga Vanilda Savenhago, desejando a todos feliz dia dos pais, especialmente ao marido Renato, as filhas Gabriela e Isabela, e colocar o nome do sorteio. Coloca, sei. É, Cidinho Borracheiro? Não. Eu sei, agora eu desliguei do que você tá falando, Riva. B&V Chinelos, Boquinha e Paulinho, é isso aí, Boquinha e Paulinho, é isso aí. B&V, Viana do Paulinho Viana. Parabéns pelo programa Top 10. Opa, agradeço. Aqui é Antena, valeu. Opa, quem mais? Sou Vandaliza de Oliveira Lima, São José do Rio Preto. Coloca no sorteio, que legal. É a grande audiência da Antena, hein? É pela internet, é pelo rádio. E o Caixote chegou. Ô, Caixote, você tá sumido, acordou tarde, ô. Tudo certo, graças a Deus. Ô, Palito, ele acordou tarde, o Caixote, hein? Já localizou ele? Obrigado, Caixote. Ô, Caixote, Paulinho Paraná já participou aqui da Antena 102 também. Fala aí, Paulinho.
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9: Antes de tocar mais um modão, uma moda top ajeitada, mandar um alô pra Marina França. Valeu, Paulinho, grande abraço. Paulinho que marcou muito também na época do AM, na Rádio Cultura, no futebol, no Me Conte a Sua História. Na verdade, Cachote, um dia o Paulinho especialmente fez uma produção do Me Conte Sua História do Cachote. Cachote escreveu e o Paulinho gravou. Emocionou muita gente aí, a história do nosso querido Cachote lá da Autoelétrico. A Marina França e o Aguinaldo, um abraço. Valeu, Marina. Parabenizando a Antena pelos 40 anos de sucesso. É muita gente, é muita gente.
15: Rogério, você já tem putoca pra mim tocando em frente do Daniel, por favor.
9: Ei, Isador, não sei se vai dar. Eu posso tocar outro Daniel pra vocês? É, vou tocar uma outra, tá bom? Vou tocar uma outra do Daniel. O tio vai tocar outra. O tio é meio doido, esquenta a cabeça não. O tio vai mudando as modas. Quem tá aqui? Meu amigo Marquinho dos Assados. O Marquinho, agora ele tá tocando ali a Chácara Recanto Primavera. E amanhã vai ter um evento lá, a partir das 15 horas, um boteco ajeitado lá. É isso, Marquinho? Marquinho dos Assados, você sabe, o Marquinho dos Assados, ele fica ali, ó. Na Rua 10, ali, quase no começo da Avenida Jânio Quadros. Cada delícia que o Marquinho prepara ali. E o Marquinho tá responsável agora ali. Arrendou o Recanto Primavera, faz uns eventos, teve lá os shows e amanhã vai ter um movimento lá. A partir das 15 horas, boteco no Recanto Primavera, uns sorteios. É isso aí, Marquinho. Um abraço, Marquinho dos Assados. Marquinho tá sempre ali no espetinho. Arejando a mente, hein, Marquinho? Ali no comboio, um abraço ali pro Osvaldo Espetinho. Ê, família do Osvaldo, todo mundo. 8h22, valeu, Marquinho. Pro Estelinho, que tá sempre ali com o Marquinho, às vezes também o professor Zelo. E, rapaz, o Zelo jogava basquete antigamente também, jogou futebol.

0: 26 agora.
1: Bom dia, bom dia.
0: Bom dia, Mara.
2: Bom dia, Rogério de Sá. Tô aqui em Vitória, Brasil, já andei de bicicleta, vim pedalar, eu e minha amiga Sara.
0: Mara e Sara.
2: E quero que você coloque meu nome pro sorteio do Dia dos Pais, tá?
0: Claro.
2: Que eu quero ganhar esses R$500 aí pra poder...
0: Boa sorte.
2: É, comemorar, pagar churrasco pro sogro.
0: Ah, pro sogrão. Entendi. Um abraço pra você, pro Flávio, pra todo mundo aí. Beleza. E pra Sara também. Passando lá em Vitória Brasil, creio que a turma lá na padaria do Pistão. Pistão. É Pistão ou Pistão? 8h27. Eu sei que o Vovozona passou aí esses dias. O Vovozona e o Bursa. E eu sei que aí é a cidade do Zé Louco, Zé Antônio Olier. Também o Zé Carlos. Zé Carlos Olier. Ei, Zé Carlos Olier, Zé Antônio, Carabina, Afonso. Um abraço a toda a família Olier aí. Cristina, seu Luiz Furlan, todo mundo. Opa, valeu, Sara. Obrigado aí pela sua participação. Pediu pra anotar o nome dela pros sorteios também. Lá em Vitória Brasil, tomando um cafezinho ouvindo a antena. É a Sara e a Mara, isso aí. Turma do pedal. Valmir Santos, irmão do Valdir Santos. Mandou até a foto do dinheiro aqui, a chave Pix. Pode trocar a música, tocar outra do Daniel. Valeu, bom dia, Rogério. Manda um alô aí pro Livaldo do Aracaque. Ô, Livaldo, tá tudo certo? E um modão pra galera do vôlei de quinta e sábado. Tá mandado. É o Livaldo, rapaz. Meu amigo Livaldo ali do Aracaque. Máquinas e implementos agrícolas. Um abraço do pessoal da Aracaca aí. Um abração pra vocês. Tudo bom? Quem mais? Tô perdido. Eliel, participando também.
3: Bom dia, Rogério Sá.
0: Bom dia.
3: Eliel, Vale do Simão.
0: Opa!
3: Bom dia,
0: boa sorte. Um sabadão abençoado pra todo mundo e tocar modão, hein, Galvão?
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Ô Jair Rodrigues, o Riva do Virafesta tá preocupado se o seu avião aterrissa amanhã lá na propriedade dela. Tá querendo que você venha pra comemorar com os irmãos o Dia dos Pais. Será que o Jair vem? E o Grandão? Será que ele vai? Será que o Jair vem? Será que o Grandão vem? Grandão vai? Grandão vem ou Grandão vai? Grandão tá trabalhando hoje, Palito? Trabalha mais tarde? 8h32, Grandão é noturno, mais tarde e noite. Um abraço, Palito. Alô, Grandão. Alô, Rio. Alô, Jair. Deixa de frescura. 8h32. 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

0: 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Vai lá, Udi, fala com a Fran, com a Bia, com a Evelyn. A Evelyn é a esposa do Robert, o Cotonete. Cotonete é filho do Cidinho Borracheiro, que tá lá no rancho. Alô, Cidinho Borracheiro, alô, Cotonete. Robert é São Paulino. O Gael é um menino bonito. É o filho do Cotonete e da Evelyn. É o neto do Cidinho Borracheiro. 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Tudo certo, Doni? 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Fala, Lartão.
1: Eu?
0: Oi.
1: Pai tá aqui na vila ainda, pode ter chegando, passar o rio e dar uma ligadinha pra mim, mas não manda mensagem, não liga.
0: Quem?
1: Não tem crédito, liga a cobrar. Ó, se não tiver crédito também, nós ajeita.
0: Laird vai mandar esse áudio pra filha dele, mandou errado. Laird, você mandou o áudio na rádio, filho, ó.
1: Viu?
0: Oi.
1: Pai tá aqui na vila ainda, pode...
0: Ô, pai.
1: Tô chegando, passar o rio e dá uma ligadinha pra mim, mas não manda mensagem, não liga.
0: Liga, liga.
1: Não tem crédito, liga a cobrar.
0: Não, ela tem crédito.
1: Não, se tiver crédito também.
0: A filha do Laird mora em Rio Preto.
1: Nós, a gente.
0: Eu esqueci o nome dela. O filhão mora lá também. O filhão tá estudando veterinária. A filha já é formada já. Gustavo de Santa Albertina, tudo bem, Gustavo? Ô, Gustavo, fala comigo.
2: E aí, Rogério?
0: Tudo bem?
2: Bom dia.
0: Bom dia.
2: Coloca eu no sorteio e manda um alô pra minha sogra Adriana lá do Menzol.
0: Ô, Adriana de Menzol, mais gente participando.
3: Olá, bom dia, bom,
0: bom dia.
3: Bom dia, pessoal aí da rádio.
0: Antena.
3: Olha, eu gostaria de participar do sorteio também, tá? Do Dia dos Pais. Desde já eu agradeço. Muito obrigado, um bom trabalho e boa sorte pra mim.
0: E pros outros também, o Silvana, manda o nome completo. Ô, Andrezinho, o Silvana tá querendo só pra ela. É, ela aí, tá pagou, mas já ouvi, já pus no ar.
4: Ô, Rogério, você quer matar a gente na pinga.
0: Do coração?
4: Cara. Pelo amor de Deus, larga a mão desse Christian Hoff aí.
0: Tempo ao tempo?
4: Já a camisa manchada, agora se fala dessa modona aí, não vai morrer na pinga aqui, hoje.
0: Não, não, pelo amor de Deus. Moço. Se beber, não dirija. Se dirigir, não beba. Gustavo de Santa Albertina já falou aqui a sua... Ô Riva, ele disse que o teu irmão Jair tá falando que a agenda dele tá igual a do Gustavo Lima. Tem que marcar com um ano de antecedência. Alô, Maír, do Maír Moto, tudo certo? Um abraço ao pessoal ali na Rede Palace, conhecido Posto Brasil. Valeu, Brandão. Tocou a sua música, Orleia. Olá, depois que você apagou, a gente entra no ar. Bom dia, quero participar do sorteio. Sandra Magnano, já está, Sandra Magnano. Ó, quem participou uma vez já tá participando, tá? Vamos tocar um Daniel aqui pra família da Thaís. Isadora, todo mundo, Márcio, família Bortoli. A Silvana mandou o nome dela completo. Não, calma. Para aí, Daniel. Calma, Daniel. Depois você canta. Deixa a menina falar aqui, a moça falar que ela quer dar Dia dos Pais também. Feliz Dia dos Pais. Fazendo a primavera.
5: Eu quero participar do sorteio Dia dos Pais aí. Quero oferecer pra todos os pais o melhor Dia dos Pais pra todos. Aqueles que o pai também não está presente, mas tem que ter uma boa lembrança. E desejo para os meus pais.
6: Um abração pra vocês.
5: Eu tenho, na verdade, dois, né? Um tá vivo, o outro faleceu. Mas eu desejo Dia dos Pais a todos, tá bom? Meu nome é Jéssica.
0: Valeu, Jéssica. Pessoal, a Jéssica mandou um alô também pra mamãe Elza lá da Fazenda Primavera. Eu fico perdido aqui, gente. Gravou em cima do locutor. Valeu. Ah, tá ouvindo a música? Não, vou mandar. A música agora vai tocar. O tio vai deixar tocar, viu, Isadora? O tio, Silvana Aparecida de Oliveira, o nome da participante ali. Boa sorte. Tocar um Daniel, deixa eu tocar, locutor. Eu te sei falar em cima da música e o gente fica bravo. É.

0: Mais participações chegando, zap zap, antena não para.
1: Bom dia, Rogério de Sá.
0: Bom dia.
1: Estou aqui tomando café, ouvindo seu programa. Eu quero participar desse sorteio aí. Coloca eu no sorteio. Eu sou Juscelia Pacheco, aqui do Rock Viola, esposa do Cláudio Vidal.
0: Sei.
1: Bom dia.
0: Bom dia, valeu, Juscelia, pode confirmar.
1: Oi, Rogério, bom dia. Mandei um áudio aí para participar do seu programa e ganhar os prêmios aí, domingo, amanhã.
0: Boa sorte, boa sorte.
1: Dia dos Pais. E meu nome completo é Juscelia Pacheco de Paula Vidal. Ok? Bom dia, muito obrigada.
0: Nós que agradecemos. Deus abençoe a senhora, o Cláudio e toda a família aí também. O que foi, Fábio Pedro? Ah, escolhe uma raiz aí sobre pai, a seu gosto. Então, vamos terminar com o Meu Velho Pai hoje, da Carmen Silva. Amanhã vamos tocar de pai também, mas não ficar o programa inteiro tocando música de pai, porque senão tem que dar uma misturada. Aí, claro, merece todas as homenagens, mas não posso ficar um programa inteiro tocando apenas músicas que falam sobre pai. Não é verdade? Tem que misturar um pouco.
2: Ô, Rogério, bom dia.
0: Osmar, bom dia.
2: Osmar aqui de Jardim Alvorada.
0: Certeiro.
2: Quero desejar o feliz Dia dos Pais, né? Para todos os pais do Brasil, claro. Desde Jales e região.
0: Sim.
2: E toca aí pra nós aí, Fábio Júnior.
0: É.
2: Pai, né?
0: Essa é pra amanhã.
2: Uma música muito sucesso dele, né? Toca aí pra nós aí, desejando pra todos os pais.
0: Tá? Embora ser sertanejo o programa.
2: A Magda, põe meu nome aí também, ó. Magda Aparecida de Souza Vieira, Osmar Aparecido da Silva Vieira, beleza?
0: Isso.
2: Põe aí pra nós aí, ganha um prêmio aí pra nós.
0: Já tá bom? Boa sorte.
2: Falou, obrigado. Tenha um bom dia pra você.
0: Bom
2: final
0: dia.
2: De semana. Obrigado.
0: Ei, Cristina Oliveira, Cristética, não? Sem problemas, caríssimo. Não precisa tanta formalidade, não, Fábio Pedro. Valeu, Ayr. Nossa, tô perdido. Alô, Dirceuzão Groto da Grotopa Engenharia. Vixe Maria, meu Deus do céu. Calma aí, daqui a pouco vocês falam aí. Deixa o Laerte falar aqui, que o Laerte já era pra mandar o áudio pra filha dele, mandou pra mim.
3: Rogerinho, você me desculpa aí, eu mandei errado, rapaz. Realmente,
0: no problem.
3: É um pouco da ressaca ainda que tá no...
0: da festa de estrela?
3: No corpo ainda.
0: Hoje é o Guilherme Santiago, hein?
3: Não falei nada demais. Mas você falou que ele está estudando, meu filho, o Felipe, não está estudando para veterinário, não. Ele é veterinário formado.
0: Já formou, vixe.
3: Já faz 2 anos. Agora,
0: graças a Deus.
3: É psicóloga.
0: Que bom, Lair.
3: Os dois é formado.
0: Graças a Deus.
3: Graças a Deus. Mas está valendo, é que eles estão vindo de Fernandópolis.
0: Passar o Dia dos Pais.
3: E já ia direto pro... pra zona rural, mas não é
0: só de Iracema, tá na cidade.
3: Tá bom?
0: Não, ela vai te ligar, Laís vai te ligar. Valeu, banhadeiro, um abraço, gente, ó, 15 pras 9, daqui a pouco eu volto com as últimas de hoje.
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2: Um abraço pro Wagner, Wagninho do Caminhão Boiadeiro. Ei, Wagninho, o Bruto tá aqui na frente da rádio, hein? O Verdão. Ei, o patrão Neto Viola. Um abraço pro Neto Viola também. Valeu, Wagninho. Já você fala aqui na antena. 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
2: Confesso que nem lembro mais quem pediu Mulher Maravilha, mas eu sei que é pedido pelo zap da Antena 102. Daqui a pouco, os últimos agradecimentos e a última moda de hoje, hein? É sabadão, é véspera do Dia dos Pais. Sabadão combina com modão. 9 pras 9 na Antena. Dudu Kidalvan, Mulher Maravilha.

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0: Aí, DJ Tartaruga, você não tocou a música do cacetinho, hein? Modão de Homineiro Marciano. É, o locutor tá perdido. 5 pras 9. 8h55. Alô, Betinho da Delacim, Cortinas e Colchões. Um abraço, meu querido. Já anotei seu nome aqui, viu, menino? Ó, o Gustavo Eduardo, vou falar W de Souza Santos. O do meio não sei falar, não. O Joel, do Táxi, desejando a todos um feliz Dia dos Pais. Valeu, bom dia. É muita gente, tô perdido demais.
2: Bom dia, meu amigo. Bom dia. Nome é Marcos Coelho Gomes. Já sou pai. Eu quero participar do sorteio aí, mano.
0: Que legal.
2: Uma música pra nós, sábado, feliz sábado pra todo mundo. Deus
0: valeu.
2: Abençoe aí, ótimo dia.
0: Amém.
2: Marcos Coelho Gomes, hein? Tô aguardando aí.
0: Tá anotado, boa sorte. Obrigado. Valeu. 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Manda um abraço pro Luiz lá do Palinha, todo o pessoal, todos os comerciantes ali da Rua 17, um abração pra vocês. Também os meninos ali do Rei das Motos, Tiago, toda a galera ali, os filhos do Miguel, um abraço pra vocês também. O menino ali do reparo de rodas, o Thiago também, Thiago Iglesias, é isso? O Augustinho ali do Lanternão, e Augustinho, dará. Simbora, um abraço a todos vocês aí. Prêmios amanhã, hein, gente? Muita coisa pra sortear. Deixa eu ver. Relógio masculino em nome da Arte Joias, uma grande promoção dentro dos pais na Arte Joias. Prêmio arroz carreteiro e maionese, frango frios modelo, Palácio Salgadeirinho, Centro Salgadinhos, Grupo Almeida, parafusadeira e furadeira, bateria 18 pés, óculos de sol de quesado Belão, camisetas 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Ó, Cris, um abraço. Amanhã o Cabo de Anotar, Kleber Salgadeiro, quem eu já anotei já estava anotado. Meu Deus do céu, tô perdido, minha gente, tô perdido.
3: Bom dia, de
0: bom dia.
3: Hoje,
0: tô percebendo, seu Valdecir.
3: Um abraço pra todo mundo aí, o Cabeçudo. Manda um abraço pro Donizete Piscineiro, que tá trabalhando pra caramba.
0: E o Micaiu.
3: Trabalha muito, Donizete.
0: Micaiu.
3: Piscineiro. Dá um abraço aos padeiros.
0: É o seu Valdecir, Micaiu os cabelos, você é velho. Ô, Rogério, o sorteio dia dos pais, Léo Castanheiro. Ô, Léo, você tá bom, querido? Meu Deus do céu, eu não sei mais onde que eu tô, tanta gente participando.
4: Bom dia, Rogério.
0: Dia.
4: Eu gostaria de ouvir a música da Ana Castelo Boiadeira, oferecer para todos os pais. Você coloca o meu nome no sorteio, é Regiane Braga Rodrigues da Silva, mora no Sítio Santo Antônio, Corvo do Quebra-Cabaço.
0: O tio anotou, Regiane, o tio não toca na Castelo agora, mas tá valendo. Oi.
5: Rogério, bom
0: oi.
5: Dia.
0: Bom dia, Wagner.
5: Rogério, põe aí meu nome aí, Wagner Carvalho Rodrigues, ganhar uns prêmios amanhã.
0: Boa sorte. Opa, não, Carmelúcio, não tem como o Carmelúcio ligando, não pode. Carmelúcio, não pode ligar de vídeo aqui, guardando.
5: Obrigado,
0: e nem vamos, chamar.
5: Aí, tô ouvindo teu programa.
0: Calma aí, Carmelúcio. Calma, Carmelúcio. A Carmelúcio, não, Carmelúcio, aí não dá. Carmelúcio, não tem como atender, Carmelúcio. Carmelúcio, fala, Carmelúcio.
6: Oi, bom dia.
0: Bom dia.
6: Queria, tô ouvindo a sua programação, queria participar do sorteio do Dia dos Pais. Queria que
0: está.
6: Você colocasse aquela música com o Melhorais Zé Rico, A Garça.
0: Eu vou ficar devendo a música.
6: Oi, Rogério, meu nome é Carmelúcia Soares de Souza.
0: Anotado. Valeu, Carmo, boa sorte.
6: Eu moro no Jaquibê, rua Curitiba, no 426.
0: Valeu, alô, Paulinho Figura, não dá mais tempo. Ui, Paulinho, pro Sim lá do Proença, seu irmão, participar do sorteio dos pais. Quem que é? A Rosana Loyola, valeu, Rosana. Meu Deus do céu. E eu não sei onde que eu tô mais, Dirceuzão Groto. Deixa eu ver aqui. Bom dia, bom dia.
2: Bom dia, meu amigo. Meu nome é Marcos.
0: Ah, você já tinha falado. Eu tô falando que eu tô perdido. Eu tô falando que eu tô perdido, gente. Ó, não repara não das bolas fora, de quem não tocou a música. Não repara nada não, hein?
7: Bom dia, Rogério.
0: Bom dia.
7: Rogério, eu não tenho mais o meu papai. Como eu gostaria
0: de
7: muito de ter ele. Mas quero desejar uns parabéns para todos os pais do mundo, tá? Para todos os pais, e que essa data seja muito especial para eles. Porque a gente que não tem um pai, a gente sente falta. E eu peço àqueles que têm um pai, valorize o máximo, deixe de carinho, porque a gente com um pai faz falta na vida da gente. Tá? Obrigada, Rogério.
0: Valeu. Tá? E essa é a situação de muita gente. Felizmente perdi o meu há alguns anos já. A gente vai tocando a vida aí. Oi.
8: Alô, Rogério de Sá. Bom dia, meu amigo.
0: Bom dia.
8: É o Wellington da Mercearia Ponto Certo, aqui no São Judas.
0: Ô, menino bom.
8: Manda um modão pra nós aí, cara. É, tá por aqui o Branco da Poti, também o Alcides Macaxeira lá do Quebra Cabaça.
0: Só a gente
8: tá
0: boa
8: aqui curtindo a programação, tá ok? Manda um modão pra nós aí. Valeu. Um abraço,
0: valeu.
8: Rogério. Antena 102 é sucesso.
0: 40 anos de sucesso. Olá, oi, oi.
9: E acabei de encontrar ele aqui agora.
0: Caixote, o Cabeçudo. Manda um alô pra ele. Valeu, João da JB, Poço Artesiano.
10: Bom dia, meu amigo Rogério.
0: Bom dia, Aguinaldo.
10: E o Aguinaldo.
0: Funileiro.
10: Estamos curtindo esses modão da Antena 1.
0: 102 já.
10: E gostaria de participar,
0: bicho,
10: desse sorteio.
0: Valeu.
10: Aguinaldo Israel de França.
0: Aí, não é o
10: okay,
0: cantor,
10: meu
0: não,
10: um abração.
0: Valeu, valeu, valeu, gente. Deixa eu dar linha na pipa até amanhã cedinho, se Deus quiser. Amanhã a gente sorteia todos esses prêmios. Quem já mandou o nome hoje já tá anotado. Amanhã pode ouvir o programa pra ver quem vai ganhar. Eu creio que vem o

Bom dia, Rogério de Sá. Queria participar do seu sorteio amanhã. Aproveitar aqui e dar os parabéns para todos os pais. Todos os pais. Eu não tenho o meu, mas eu quero desejar a todos um feliz dia dos pais, tá bom? Aqui é o Jesus de Sá, irmão do Magrão da Vila. É o mesmo sobrenome seu, mas não é parede não, né, Rogério de Sá? Mas se for também, será uma benção. Um abraço a você, Rogério de Sá. Muito obrigado. Parabéns pelo seu programa.

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19: Bora lá, gente! Antena 102, 40 anos de sucesso absoluto, audiência em toda a Noroeste Paulista. Estamos comemorando nesse mês de agosto 40 anos com você, ouvinte. Estamos trazendo aqui as vozes, né, que fizeram história aqui nas ondas 102 desde 1986. Vamos lá nesse bloco, mais um super profissional que passou por aqui nos microfones da 102. Nosso grande amigo, que hoje está no Canadá, né, em Toronto, mais precisamente, nosso amigo Harley Vianini. Passou por aqui logo no comecinho, né, da Antena 102 e deixa o seu recado aqui. Harley Vianini é o cara, hein?
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21: Tô armando a minha barraca. Quase que ao vivo aqui de Toronto, no Canadá, para todas as regiões aí de Jales. Quero dar meus parabéns à Rádio Antena. Fico super feliz em ter participado dessa incrível organização do Dr. Vanderlei Garcia. Foram quase 4 anos da minha vida participando das atividades dessa fantástica rádio, que foi uma das primogênitas aí em inovação do Noroeste Paulista e em todo o Brasil. A minha estreia na antena foi pouco depois da inauguração, mas tínhamos aí um timaço: Deva Pascovic, Gil Carreira, Israel Lopes, Ivan Júnior, Carioca, Ricardo Sibila, Reginaldo Coelho, Big John, Cacá Magrini, Sônia Galvão, Colombo Osmar, enfim, Delei, Joãozinho, a toda essa linda família. Parabéns, Rádio Antena 1. Você foi sempre pioneira. Fico feliz em ter participado dessa equipe. E eu tô desarmando a minha barraca aqui diretamente de Toronto, no Canadá. Mas antes de fazê-lo, deixo aqui uma recordação do melhor programa já feito na rádio brasileira. Chamava-se o Programa de Sábado. Na abertura do Programa de Sábado, tocava-se Rick Astley, Never Gonna Give You Up. Fico por aqui, Harley Vianini, deixando um beijo no coração de vocês. Tchau! 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
1: Grande Harley, abraço pra você. Bora que bora, né? A gente continua por aqui, na latinha, né? Fazendo jus aqui. Esses 40 anos de sucesso absoluto da Rádio Antena 102. É, não pode deixar a peteca cair não, né? Vamos que vamos, moçada. Sabadão, hoje dia 8 de agosto de 2026, nossos irmãozinhos de Votuporanga, né? Completando aí a emancipação Votuporanga. Aniversário hoje, né? Bem-vindos! Toda a nossa região noroeste paulista e com a nossa audiência sem limites, né? Através da internet. Nosso muito obrigado, nosso bom dia.

Antena no ar pra você, Zap Antena pra você, claro, participar com a gente, 997359981. Bom dia, tá ligando o rádio agora? Seja bem-vindo, seja bem-vinda.

0: no Bom Dia Especial de Sábado. Melhor programação, as músicas que você mesmo indica aí no nosso WhatsApp 997359981.
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0: Vamos de volta com mais música, mais sucesso aí no seu sabadão. Gustavo Lima.

0: Olhos da Lua.
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0: Em homenagem ao grande Juliano César, né? Saudoso Juliano César.
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0: Antes teve Panda com Mariana Fagundes. Teve também Gustavo Lima aqui no Bom Dia. Pra você um ótimo sábado.
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1: Bom dia, Antena, trazendo Marcos Belucci aí pra você. Pena que você já namora. Vamos às participações aqui, nosso amigo. O PC, ô PC, como é que você tá, PC? O pessoal tá lá na beira do rio, lá no São José, né? Conferindo a programação da Rádio Antena. Muito obrigado, forte abraço pra vocês. Bom final de semana aí.
2: Bom dia, Antena 102, que é o PC de Estrela do Oeste, meu irmão. Nós estamos aqui na beira do São José, aqui pegando uns porquinhos nervosos aqui, ouvindo a rádio de vocês aí. Manda uma do Bruno e Marrone pra nós tomar aquela gelada aqui, beleza, meu irmão? Tá eu, minha esposa Paty, Janiele, o Luiz Felipe, o Juan e o Gabriel, beleza, meu irmão? E tchau, obrigado.
1: Valeu, PC, abraço pra vocês e boa pescaria, né? Porquinho? Bom demais, hein? Valeu, PC, bom final de semana, tudo de bom.

0: Tá aí, moçada, curtindo o final de semana. Grande PC, toda a família aí, os amigos. O nosso abraço, o nosso carinho pra vocês aí. Pessoal que tá lá na beira do Rio, né? Lá no São José, curtindo aí a Rádio Antena 102, claro, sempre curtindo a vida, né? Seu PC, 9h50, vamos lá pra Iturama, Minas, a nossa amiga Neuzinha, ouvinte de todos os dias, dá o seu recado também. Fala comigo, Neuza.
1: Bom dia, Cléo, um final de semana abençoada, tô aqui ligadinha e sempre ligada com a Antena 102. Como é bom estar ouvindo, 40 anos de antena, hein? É bom demais.
0: Bom demais.
1: Uma rádio que eu adoro. Eu todos os dias tô aqui ligadinha.
0: Aí, ó.
1: Não perco um dia.
0: Show.
1: Sempre sem eu pedir música, mas tô sempre ligadinha. Cléo, vamos de dois passarinhos aí. Toca aí, Alan e Aladim. Ótimo final de semana abençoado, tá? E que venha mais 40 anos de antena 102. Parabéns pra todos vocês aí, tá? Que Deus abençoe.
0: Valeu, Deus.
1: Essa rádio.
0: Show.
1: E a

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0: Bom Dia Antena, trazendo mais música. Antena, sempre você participando com a gente aqui pelo nosso WhatsApp também, 997359981. Ângelo Sasso tá de folga hoje, Ângelo. Tudo bom pra vocês aí? Grande Ângelo, ouvinte aí de todos os dias, né? Hoje não tá na obra não, Ângelo. Nosso amigo Paulinho também tá por lá, o Dió. O Dió já tá no trampo já, né? O trampo do final de semana do Dió. Claro, as... culinária, né? Especialista aí nos churrascos, né? Dió. Paulinho, tem áudio aqui do Paulinho? Vamos lá. Grande Paulinho da Fuga, hoje tá de folga também, né, Paulinho?
1: Bom dia, meu amigo Cléo Garcia. Quero desejar os parabéns aí pra você. Essa rádio maravilhosa aí que a gente ouve todos os dias. É, 40 anos, né?
0: Valeu, Paulinho.
1: Só é bom porque tá 40 anos. Isso mesmo. Os baita profissional que aí comanda. Você, Claudinei, Delei, o próprio Boaquim.
0: Maravilha.
1: E
0: hein?
1: Desejo muito sucesso aí mais nessa jornada aí, beleza? Eu sei o quanto é difícil aí pra vocês comandarem aí, eu sei como é que é. É, eu queria ouvir a Alma de um Poeta, Chitãozinho Chororó. Tchau, obrigado, abraço aí, bom final de semana a todos.
0: Show de bola, grande Paulinho, nosso ouvinte de todos os dias também. É, o Paulinho Toledo, a família Toledo, né? Todos ligados aí na nossa audiência também. Quem mais? Nosso amigo Cipó. Tem áudio do Cipó também, né? Fala comigo, Cipó.
2: Bom dia, Garcia. Falar pra você, o Joe é bom de churrasco. O problema é que ele come tudo sozinho. A carne não dá. Ele degusta demais. Um abraço.
0: Só na degustação, né? Vai fazendo e vai experimentando. Tem que experimentar, né? Pra ver se tá ficando bom, né? O problema é a quantidade que come, né? Isadora, bom dia, minha amiguinha Isadora.
3: Bom dia, Cléo, que é Isadora. Quero ouvir a música Trem Bala da Ana Vilela e do Daniel.
0: Valeu, obrigado, Isadora. Tá lá, Thaís também tá na sintonia. Muito obrigado pela participação aí também. Tem mais áudio chegando aqui. O nosso amigo Percy, tá na pintura hoje aí, Percy? Ou tá sussa? Hã?
4: Bom dia, Cléo Garcia, o locutor maravilha da Antena Retro.
0: Maravilha.
4: Manda pra nós aí, Camila. Faz tempo que eu não ouço.
0: Boa.
4: Vamos pro Guarda Bill.
0: Bora.
4: Eu quero tomar uma, molhar as palavras.
0: É, hoje é dia, né? Sabadão. Valeu, Percy. Vamos tocar tua música aqui no Antena Retro daqui a pouquinho, né? Às 11 horas da manhã. Vamos estar atendendo aí, rapaziada do Antena Retrô. Nosso amigo Deva também está por aqui. Nosso amigo Cowboy, apaixonado, participando aqui também, junto com a gente do Bom Dia Antena. Vamos lá nesse bloco, então. A gente vai atender o Paulinho, né, com o Chitãozinho Chororó. E na sequência, antes, vamos tocar Trem Bala antes, a música que a Isadora pediu pra gente aí. Bom dia! Bom final de semana a todos. Antena 102. 40 anos. Isso.

0: Valeu, Paulinho. Muito obrigado aí pela audiência. Paulinho indicando aqui Chitãozinho e Chororó. Música. Uma poesia, né? Obras de um poeta. Antes teve Ana Vilela com Luan Santana. Trem Bala. 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

0: galera, rapaziada que tá com a gente nesta manhã. O Valmir tá por lá. Obrigado, Valmir. Quem mais tá por aqui? O Paulinho continua na sintonia. Nosso amigo Osmar também. O Osmar Araújo, um bom dia pra você também, Osmar. Mato Grosso e Matias. A Sandrinha. Obrigado, Sandra. Uma excelente manhã de sábado pra você também, Sandrinha Brito. Tá de folga hoje, né, Sandra? Tá curtindo aí a programação da Rádio Antena. De buenas, né, Sandra? Dia todo aí, rádio ligado, claro, na 102 FM. A Thaís tá por aqui, também deixa sua mensagem. Parabéns, Antena, pelos 40 anos, agora no mês de agosto, né? São 40 anos de muitas histórias, muitas emoções, saudades, mas também de um presente, né? De muito sucesso. Obrigado, Thaís. Continue fazendo aí a alegria de todos, né, que possuem o privilégio em ouvi-la. E continue sendo trilhado esse caminho com as bênçãos de Deus. E muito sucesso, informação, músicas e muito carinho. A mensagem da Thaís Nara. Valeu, Thaís, nosso ouvinte de todos os dias também. Só dá 102 lá, né? Antena. Valeu, Thaís. Vamos lá, tem mais participações aqui. Nosso amigo Branco. Tá de férias ainda, Branco? Alô, Brancão, da Poti. Faz tempo que você não passa aqui pra tomar um café com nós, hein, Branco? Fala comigo.
1: Beleza, meu amigo. E eu tô retornando na segunda-feira.
0: Tá certo. Parece que faz uns 45, 50 dias que o homem tá de férias, rapaz. Hã, ô, Branco? Não vai acabar essas férias nunca, meu amigo? Fala, Brancão.
2: Fala, meu amigo Cléo Garcia, tudo bem?
0: Bom demais.
2: O Brancão da Poti, nós estamos aqui no ponto certo, do Everton e a Letícia, que nós estamos com a galera aqui escutando. E quero desejar um feliz dia dos pais para todo mundo e parabéns pela Antena 40 anos, que torna 100 anos que nós vamos estar na audiência.
0: Vamos estar junto aqui.
2: O rádio aqui só tem essa 102, beleza?
0: Aí, ó.
2: Tá uma galera aqui.
0: Show.
2: Tá o Mário, o Wellington, eu, Macaxeira, beleza?
0: Fala, Macaxeira.
2: Show, bom trabalho.
0: Maravilha, esse é o Brancão, ouvinte nosso aí também, assíduo, né, da 102 FM, toda a programação. O Branco, quando não tá em Potirendaba, tá aqui no Jalão Tropical, né, curtindo a gente. Muito bem, o que é pra fazer agora, pessoal? O pessoal tá me orientando aqui, mais um profissional que passou por aqui, né, nas ondas 102, mais um locutor. Mas um profissional da latinha, passou aqui nos anos 80, hein? Tá de volta aqui, deixando seu recado, já pode soltar? Vamos lá, o Big Johnny, né? Quem se lembra do Big Johnny, também passou por aqui, no finalzinho dos anos 80, foi isso? Quando surgiu, né, a Rádio Antena 102, logo no comecinho. Big Johnny, de volta aqui na programação.
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0: Grande Big Johnny! Nosso eterno Big Johnny, né? Olha o garotinho dando seu recado aqui também. 40 anos!
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1: E como o tempo passa, hein, meu Deus? Estão aqui já 31 anos, meu amigo. Cheguei em 1995 aqui na Rádio Antena. O tempo passou rapidinho. Senta doido. 10 horas e 18 minutos. Cléo Garcia continua na sua cola e até meio-dia. Essa é a sua ZYD 937, canal 272, a sua antena em Jales, estado de São Paulo. Bom demais tê-lo conosco aqui na nossa audiência. Também na internet, você que acompanha a nossa programação, muito obrigado.
2: Presta atenção.
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0: música linda, hein, Sandra? Mato Grosso e Matias. Uma canção daquelas, hein? Enquanto o sol brilhar. Que letra tem essa música, né? Sabadão é o Bom Dia Antena, trazendo aí as melhores músicas, a melhor programação aqui em 102,3. O Marquinhos Camburão também tá com a gente, daqui a pouquinho tem o áudio dele. E a Sandrinha continua por lá. Nosso amigo Osmar, o Valmir, a Thaís, o Paulinho, nosso amigo Zé Paulo também tá por aqui. Vamos tocar já já aqui o Amado Batista, né, com o Gustavo Lima, depois do intervalo, beleza? 10h25.
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0: Pois é, as notícias aqui do ciclone bomba, né, que provocou temporais e rajadas acima dos 100 km por hora nos últimos dias, já está em alto mar e se afasta cada vez mais da costa brasileira neste sábado. Com isso, os ventos começam a perder força, né, sobre o continente, e mesmo assim a previsão ainda é de ventania em áreas do sul e sudeste, com rajadas que podem chegar a 90 km por hora em alguns pontos. Mas está indo embora aí o tal do ciclone bomba, né, que deu o que falar essa semana aí. Bom, para hoje, sábado, mínima de 19, máxima de 33 graus, sol dia todo sem nuvens no céu, com aumento de nebulosidade à noite. Hoje, sabadão, não chove. Para amanhã, domingo, vamos lá, previsão para amanhã, domingo, também não chove. Amanhã, sol com algumas nuvens. Temperatura entre 21 e 33 graus. 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

0: nossos queridos ouvintes, né, também participando com a gente aqui. Obrigado, viu, Sandrinha? Sandrinha curtiu aí o Mato Grosso e Matias, né, do bloco anterior. Vamos lá, tem mais ouvintes aqui. Cadê o Marquinhos? Fala, Marquinhos, fala comigo.
1: Bom dia, meu amigo Cléo Garcia. Aqui é o Marquinhos Camburão. 40 anos acompanhando essa antena 102 de vocês, do João Luiz Garcia, do Belém, do Dr. Vanderlei. Desde a época da Pão Gostoso, faz tempo, hein?
0: Faz tempo,
1: 40 anos. Amigo. Parabéns aí pra todo mundo aí, vocês, hein? O Colombo, aqui. Colombo lá em Santa Fé. Falou, meu amigo? Parabéns aí, ó. 40 anos de Antena 102.
0: Valeu.
1: Marquinhos Camburão, junto com vocês. Um abraço, muito obrigado. Tchau.
0: Valeu, Marquinhos. Tudo

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0: poesia, né? Chitãozinho e Chororó na Rádio Antena 102 do Bom Dia, que tá fechando a edição desse sábado. Semana que vem tem mais, né? A programação Rádio Antena 102 girando aí 24 horas fazendo companhia no rádio, no aplicativo, no seu laptop, no seu notebook, no seu smartphone, na Alexa, nas plataformas digitais. Antena 102, 40 anos de audiência absoluta. Na sequência, o Antena Retrô, depois do intervalo, trazendo aí 2 horas com o melhor do flashback.
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0: completando nesse mês de agosto, né? Os 4.0 e, claro, os profissionais que passaram por aqui desenvolverem suas atividades, né? Através dos microfones da Rádio Antena 102 estão de volta, né? Durante todo esse mês aí, deixando os seus recados, né? E, claro, suas felicitações ao aniversário de 40 anos da Rádio Antena 102. E quem passou por aqui, né? Esteve por aqui durante muitos anos, né? A gente pôde conviver com ele também na sua vida pessoal, um cara muito legal, muito bacana, é o Márcio Ignaldo Pelosi, grande Márcio Pelosi, deixando aqui o seu recado também. Fala, Marcião, DJ Tainha.
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2: Parabéns pra você. Alô, galera de Jales, aqui quem tá falando é Márcio Pelosi, fui locutor aí na Rádio Antena 102, antiga Antena 1. Cheguei aí meados dos anos 90, fiquei muitos e muitos anos aí. E queria parabenizar toda essa equipe maravilhosa, meus amigos do coração, a toda a família Garcia, por ter me acolhido de uma forma muito especial. E que outros 40 anos venham, né? Uma programação de excelente qualidade, líder absoluta em audiência, profissionais da mais alta qualidade. E é isso, um grande abraço para vocês, saudades imensas, mas qualquer dia a gente se encontra, tá? Feliz aniversário, Antena 102, toda a equipe, toda a família Garcia, valeu de montão, gratidão, hein?
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0: Grande Marcelo, até hoje, né? O Márcio tem aí alguns comerciais com a voz dele aí. Grande Marcelo, um abraço pra você, muito obrigado por participar com a gente aí.
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1: Cléo Garcia continua na sua cola e até meio-dia, né? Tamo junto e misturado nesse sabadão, hoje, 8 de agosto de 2026. Tá começando a Antena Retrô, 2 horas com as clássicas pra você. Lonnie Gardner.

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1: Em 1991. Spin Doctors, né? A música To Princes, da banda Spin Doctors, lançada em 91, do álbum Pocket Full of Kryptonite. Single oficial, né? No ano seguinte, saiu e fez o maior sucesso. Antena 102 tocou bastante e tá de volta na programação aqui do Antena Retro. Os flashbacks que você tanto gosta.
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1: Muito bem, deixa eu mandar um abraço aqui lá pro nosso amigo Marcos Martins também, na sintonia, lá no sítio, né, Marcão? Um abraço pra você aí, toda a turma, curtindo a Antena 102 lá na chácara, valeu. Obrigado pela audiência também, nosso amigo Wilson, pessoal lá do Taboadão, na sintonia. Alô, Taboadão!
2: Ô, meu patrão Cléo Garcia, tudo beleza? Wilson do Taboado já tá conectado aqui no Antena Retrô, hein, meu querido? Tamo junto! Manda pra nós aí um pancadão aí bem dançante mesmo, hein? Rádio Antena, 40 anos com você!
1: Maravilha, Wilson! Ei, Wilson gosta de dance music, né? Vamos rolar nesse bloco aí, a segunda do bloco pra você. Beleza, Wilson? Quem mais tá por aqui é Nadir. Obrigado, Nadir, pela audiência. Deixa eu cumprimentar também aqui o nosso amigo Edinho, que tá com a gente também. Valeu, Marquinhos, continua por lá na sintonia.
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1: E a gente segue a nossa viagem ao passado, dando uma passadinha aqui pelas estações dos anos 80, 90 e 2000. Soa Zylon, Runaway Train.

0: 1994. Saturday Night, tocou muito essa aqui também. Wakefield. Itália. Os italianos aí do Wakefield. Toda a União Europeia, né? Dançando aí. Com o Wakefield. Entre 94 e 95, essa música tocou muito aqui na programação. 11h39, intervalo rapidinho. Antena Retro volta na sequência.
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8: De volta na programação do Antena Retrô, vamos trazer o Raimundos, Rodolfo, Digão, toda a turma de volta, 1999.

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8: No álbum Metallica. É o álbum preto, né? Do Metallica. Demais, né? Tem grandes canções, grandes músicas que tocou aqui na programação também da Rádio Antena, o Black Album, 1991. Metallica, Enter Sandman.
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Metallica, Enter Sandman. Quase fechando aqui a minha participação no Antena Retrô, deixar vocês na companhia do Boquinho já, trazendo aí a sequência, né, do Antena Retrô. Posso escolher uma música? Posso? Então agora uma minha, pode ser? Os ouvintes escolhem as canções aí do Antena Retrô e a gente também. Vamos escolher uma aqui. Sou fã da banda U2 e com essa vamos encerrando aqui nossas atividades por hoje. Vamos nessa. Bom final de semana a todos os papais. O nosso abraço carinhoso para você. Agora deixando aqui um forte abraço com a esperança de que tenhamos aí um final de semana maravilhoso, um final de semana abençoado. Alô, Paulinho, pessoal do Paulinho Supermercado também. Valeu!

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9: Olá, meus amigos de Jales, alô, gente da região. Eu sou Geraldo Melo. Tive a honra, né, de passar pela antena quando ainda era Antena 1, no final dos anos 80. E tive a honra de trabalhar e conviver com caras que eu considero meus ídolos do rádio e tenho maior saudade de muitos deles. Aliás, de todos, né? Harley Vianini, Carioca, Rafa, Mosca, Nano Filho, Laureano Leão de Oliveira, Claudinei Antônio, né? E os saudosos e queridos, não poderiam ser esquecidos jamais, Osmar Cunha, Nelson Iglesias e o grande Deva Pascovitch. Muitas histórias, gente, muitas histórias mesmo nós teríamos para contar aqui com esses caras, coisas que aconteceram. E que honra para mim poder participar desse dia tão especial dessa grande rádio que é a Antena 102 e a minha de coração Antena 1. Uma rádio líder sempre. Parabéns ao Dr. Vanderlei Garcia, à Dona Dina, aos filhos, o Delei, o Xande, o João. Cara, trabalho maravilhoso de vocês. Essa família que me acolheu e me deu a chance de começar no rádio lá ainda em 1988 na saudosa Rádio Cultura, né? Que coisa boa. Parabéns a todos, todos mesmos envolvidos dando esse depoimento, né? Aliás, para encerrar, vamos lá. Antena é sucesso.
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1: Legal, o nosso boa tarde, sejam bem-vindos, esta é a sua ZYD 937, canal 272, antena 102, a rádio da sua cidade, e por aqui boquinho, até às 15 horas estamos chegando com Antena Retrô, as velhinhas que marcaram época, sejam bem-vindos.

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1: A melhor programação do Brasil está aqui, ó, Antena 102, a rádio da sua cidade, você curtindo o Antena Retrô, as velhinhas que marcaram época, vem chegando mais um sucesso.

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5: 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Estamos chegando ao final do Antena Retrô. Não fica triste, não. No próximo.

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2: Alô, galera de Jales, alô, pessoal da minha querida e sempre inesquecível Antena, né? Desde os tempos da Antena 1. Que prazer falar com vocês, né? Pessoal da família Antena, aquele abraço todo carinhoso. Aqui que tá falando é o Rafa, estive com vocês aí lá no início dos anos 90 e foi, assim, um período muito bacana da minha vida, profissionalmente falando, né? Ali que eu acho que eu me firmei como locutor de rádio mesmo, então... Por isso que hoje a gente está aqui. Que honra, cara. Que prazer ter feito parte aí da família Antena também. Quero aproveitar e mandar um abraço todo carinhoso ao Dr. Vanderlei Garcia, né? A Dona Dina, meus padrinhos. E ao Joãozinho, ao Delei. Enfim, todos aí que fizeram parte dessa história toda aí. E dos ouvintes também, né? Que sem eles a gente não acontece no rádio, né? Então, ao longo desse tempo que eu tive com vocês, na chegada lá em 1990... pude compartilhar vários momentos assim que são inesquecíveis aí no meio dessa trajetória toda, né? Depois, com a chegada do Deva, com a chegada do Gil Carreira, foi assim momentos inesquecíveis que a gente pôde passar, e juntos a gente conseguiu formar aí um timaço, uma equipe assim de locutores que fizeram parte da história da cidade, porque naquele tempo a rádio, o que acontecia? Era o cartão de visitas aí da cidade. Então, tudo que a gente fazia ecoava aí nessa noroeste do estado de São Paulo e também nos outros estados que abrangiam o sinal da nossa querida Antena 1 na época, né? Então, foi um motivo de muito prazer e também de muita honra poder ter trabalhado com vocês aí ao longo de tantos anos aí a fio, né? Então, foram histórias marcantes, feitas não só em Jales, mas em toda a região, através do programa de Índio, que foi um programa que veio para trazer aí um diferencial nas tardes de domingo, e a gente estava andando, viajando todo final de semana para baixo e para cima. Então foi bastante construtivo, uma amizade de muitos anos, não só com os locutores, mas com os ouvintes e pessoas que eu carrego aí no peito, assim, com muito carinho, até os dias de hoje. Não tem como a gente não recordar. Deixo aqui um abraço carinhoso a todos da região, aqui do Rafa, para todos aí da simpática cidade de Jales, que eu tenho um carinho super especial. Abraço, beijo no coração de todos. E a gente se vê. Tchau!
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3: Sucesso! ZYD 937, canal 272, Antena 102, a rádio da sua cidade, por aqui Boquinho, até às 15 horas, fazendo uma festa bonita, uma festa maravilhosa. Vem comigo, WhatsApp é 997359981, beleza? Vamos juntos até às 15 horas, alegrando essa tarde.

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resolvida. Antena 102, a rádio da sua cidade. Você, meu amigo, você, minha amiga, perambulando pelas ruas da cidade, ouvindo a Antena 102, o nosso boa tarde, o nosso carinho todo especial, viu? Vamos juntos até as 15 horas, fazendo uma festa bonita, uma festa maravilhosa. E vem chegando mais...

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3: Antena 102, a rádio da sua cidade, líder em audiência com a melhor programação do Brasil. Vai ligando pra cá, 3632-0161, e o WhatsApp é o 997359981, beleza? Por aqui, esse amigo de vocês, Boquinho, vamos juntos até às 15 horas, fazendo uma festa gostosa e alegrando essa tarde maravilhosa com muito mais sucesso!

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fazendas. Tudo bem com você? Que legal, preparando para aquele churrascão gostoso, para confraternizar com a família, com os amigos, não é verdade? Então vem comigo, vamos juntos. Aqui, ó, na Antena 102 FM, vem chegando muito mais música.

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3: 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Antena 102, tocando uma música pra você daquela época. Vamos ouvir? Perigo, com Zizi Pó.

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Legal, Antena 102 FM, a rádio da sua cidade, por aqui, Boquinho, até às 15 horas, fazendo uma festa bonita, uma festa maravilhosa. E você comigo, alegrando essa tarde hiper gostosa. E vem chegando mais sucesso!

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2, a rádio da sua cidade. Você curtindo a melhor programação do Brasil, você que está nos sítios, nas chacras, nas fazendas, onde quer que você esteja, o nosso boa tarde, o nosso carinho todo especial, estamos juntos nessa tarde gostosa, tocando as melhores músicas, as mais tocadas.

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4: Beleza, o nosso abraço, o nosso carinho, que tarde gostosa, que tarde maravilhosa, e você comigo, vamos juntos até as 15 horas, alegrando essa tarde gostosa, maravilhosa, você que está no seu carro agora, você que está em casa, você que está com a churrasqueira acesa já, uma ótima tarde, muito obrigado pelo carinho da audiência, e vem chegando mais sucesso!

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0: É fantástico, para do Arena Cinti 2 quando São Crédito. Onde São Crédito? A explosão do Rádio Brisa não tem para ninguém, onde São Crédito? Café para meus parabéns, eu não tenho 40 anos, né? 41, antena 1 de 86, né? A rádio aí que eu sempre escolhi, né? Antena 102, né? Aí, ó, 40 anos, gente. Não tem para ninguém, é sucesso. Onde São Crédito? A explosão do rádio. 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Ô, Deva, feliz dia dos pais aí pra você, hein, Deva. Um abração, hein, Robertão. É, ó, você também, ô, Anderson São Crédito. Feliz dia dos pais pra você. Estudei você, família, né? Com seu pai, você, né, que é pai também. Um abração. Sérgio Augusto, Sérgio Cade de Café Poré. É, Poço Pupim, Sérgio Cade de Café Poré. Sérgio Augusto, Sérgio Cade de Café Poré. Também o Luiz do Paeiro, Sérgio Cade de Café Poré. Paulo do Piso, Sérgio Cade de Café Poré. Também o Sérgio Augusto, Sérgio Cade de Café Poré. Adriano Protesto Comitio, Adriano, feliz dia dos pais também, ó. Adriano Sérgio, né? Feliz dos pais. É todos os pais aí, né, gente? Que é pai, né? Você também se pegou pra criar aí, ó. É pai. Feliz dia dos pais. Sérgio Cade de Café Poré. Tchau, tchau, abraço!
1: E aí, meu amigo Anderson Cleito, tudo bem com você, garoto? É nóis, hein? Sabadão, hein? Bora tomar aquela geladinha, hein? É de lei, hein? Bora tomar uma? Dá pra tocar pra nós aí, ó. Faz um pedido aí da minha amiga aqui que tá pedindo aqui. Ela tá com vontade de escutar, vontade de ouvir, né? É de Brito Samuel, esses dois ciganos aí, hein? Rapaz do céu, esses homens cantam e é bonito, hein? É de Brito Samuel. Manda aí especialmente pra Edilene aqui do Jaquibê. Ela tá doidinha pra escutar o Ed Brito Samuel, esse cigano. Falou, meu amigo! Manda um abraço aí pra todos os meus amigos aí de Jales e região. Tá ok? Anderson Cleito, a explosão do Rádio Luz!

0: Anderson Creito, sábado, hein? Talvaí, Bacarola, Valdívia, João Miguel, a Lívia e a Lauriana, hein? Na beira da mata. Começou bonito o programa hoje, hein? Vamos ver se nós aguentamos até 10 horas da noite escutando, hein?
1: Pede Anderson Creito, é o manezinho da Fazenda Santa Fátima em Santo Antônio do Aracanguá. Manda um modão chonado aí pro manezinho. Deixar pra você escolher o modão bem chonado aí pro manezinho, pra Sandrinha Brito, pros amigos da Sandrinha Brito, pro Wilson de Aparecido Taboado, pro Fábio Pedro e pra todos os ouvintes desse programa chonado. Um abração e um feliz dia dos pais pra você, companheiro. E Deus abençoe e proteja.
2: Ô, Anderson Creito, boa tarde. É o Agemir aqui no Jalão, no Residencial Maria Silveira, ouvindo o programa e desejando aí um sabadão abençoado aí pra você, a família e a minha, de todos que tá ouvindo o seu programa. Eu gostaria de ouvir uma moda aí do Milionário José Rico, Aparecida do Taboado, 60 dias apaixonado. Feliz pra vocês na rádio, os amigos, colegas e nós aqui em casa. Valeu, Anderson Creito, um bom trabalho aí, que Deus abençoa. E desejar aí um feliz dia dos pais aí, pra todos os pais aí, tá? Que Deus abençoa, um bom domingo com muitas bênçãos e um final de semana. Parabéns pro dia dos pais. Valeu, um abraço, com Deus.
0: Anderson Creito, sábado, hein? Talvaí, Bacarola. Anderson Creito, sábado, hein? Talvaí, Bacarola, Valdívia, João Miguel, a Lívia e a Lauriana, hein? Na beira da mata. Começou bonito o programa hoje, hein? Vamos ver se nós aguentamos até 10 horas da noite escutando, hein?

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Brasil! Boa tarde! Está começando o Arena 102, aqui da ZYD 937, canal 272, Rádio Antena 102 FM Jales, São Paulo. Mandando som alto e nítido para 5 estados da União: São Paulo, Minas, Mato Grosso, Mato Grosso do Sul e também Goiás. Mais de 100 municípios, mais de 100 cidades ligadas diretamente na melhor da Antena 102. Hoje, sabadão. Depois do grande Cléo Garcia, vamos nós. Eu, Anderson Cleite, toda a minha produção. Até as 22 horas, portanto, até as 10 horas da noite. Tocando na Rádio Antena do Arena. Só as melhores, só os clássicos sertanejo. O melhor do rodeio nacional e internacional. Bem, galera, relógio marcando 3 horas e 10 minutos. Vamos agora renovar a nossa fé. Quero mandar um abraço aos meninos que me atenderam muito bem, aliás, fora do horário, né, na quinta-feira. Muito obrigado. Mandar um abraço especial a galera da Elite Sufilmes de Jales. Muito obrigado a vocês da Elite Sufilmes, o Alisson, o Paulo, grande Paulo.

General Salgado, Anderson General Salgado em peso também, esperando a explosão do rádio, melhor programação do rádio brasileiro, um programa incrível, marcante. Bem, 3 horas e 11 minutos.

Pai onipotente. Princípio e fim de todas as coisas, estamos aqui, Senhor, mais uma vez de corpo e alma, preparados mais do que nunca para apresentar o Arena 102. O Senhor é meu pastor e nada me faltará. Deitar-me faz em verdes pastos. O Senhor me guia mansamente às águas tranquilas. Refrigera minha alma. Guia-me pelas veredas da justiça, por amor do seu nome. Ó Senhor Jesus Cristo, Rei dos reis, único e verdadeiro rei. Como é bom pronunciar a palavra Jesus Cristo, sinônimo de amor, de honra, de caráter. Estende as tuas mãos, ó Pai, e derramai-nos a sua bênção. Livrai-nos de todo ódio, de toda inveja, de toda falsidade. Livrai-nos de toda maldade do ser humano. Dai-nos a paz, Senhor. Dai-nos a paz.

0: não sabe aonde.
1: Quem poderá dizer o caminho certo? Sem dúvida alguma, Jesus Cristo. 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

0: Alô, Anderson Creito. Quem tá falando aqui é o Betinho Paraguai, rapaz. Saudade, moço. Sintonizei a sua rádio aqui agora. Tô aqui no Água Clara, Mato Grosso do Sul. E, rapaz, vamos ouvir esse sabadão aqui, Anderson Creito. Se Deus quiser, até as 10 horas estamos com você aqui. Vamos participar de um churrasquinho aqui, matamos um carneirinho. Aniversário do nosso amigo Dessa aqui. E vamos comemorar junto. Anderson Creito, rapaz, o Beto Vilar lá de Marinópolis, moço. Cara, é doido por causa do sabadão. Todo sábado tá ouvindo você aí. Manda um abraço pro Beto Vilar, lá de Marinópolis. Falou? Amigão seu, fã, número um. Falando, seu Cleito, um abraço, saudade, irmão.
1: Grande Beto Vilar de Marinópolis, aquela cidade ali. Marinópolis, Palmeira, Aparecida Oeste, São Francisco, Suzanápolis, Pereira Barreto. E esse cara incrível, Betinho do Paraguai, da cidade de Urânia para todo o Brasil, é conhecido no Brasil inteiro. Muito obrigado, Betinho, Beto do Paraguai, Urânia. Urânia, Santana da Ponte Pensa, Três Fronteiras, conhece esse cara incrível. Obrigado, Betinho! Sentiram, né? Sentiram a potência, sentiram a emoção até as 10 horas da noite.

0: Silva, manda aquele modão apaixonado pra nós, né? Tá aqui, foi naquela cana. Aqui tá da Vila Dirce, que entre Dirce, não, entre Pontalém e Dirce Reis. Bozo, aqui na frente, quatro aqui, manda aquele modão. Bozo, aqui na frente, quatro aqui, manda aquele modão apaixonado pra nós. Aqui tá aqui ouvindo a antena, Bozo, manda aquele tiro de 12 lá, manda um modão oficial pra Lohane. É minha esposa, minha mãe é Fátima e o meu padrasto Joaquim, que tá lá em Ponta Linda. Lá perto do estádio, lá perto do estádio, vai dar um salve aí, dá um tiro de 12 pra nós aqui, um tiro de 12 pra eles, hein? Tchau, obrigado. Todo salve tá aqui, ó. Aqui é o número 1 pra nós aqui. Tchau, obrigado.
1: Beleza, é o Boliviano, alô Boliviano, galera da usina Aracaque, muito obrigado Boliviano, um abraço do Anderson Cleiton a vocês, toda a galera, vamos lá, solta o povo, Jânio Marim, alô Jânio Marim.
2: É, mas com um modão desse a minha cerveja abre até sozinha, hein?
3: São Cleiton, Tinzão, abração São Cleiton, Tim, te ouvindo, tô aqui no centro, hein, perto da antena aqui, hein, tô aqui com a camisa do Antena 40 anos, hein, só sucesso, hein, é, antena, não esqueço nunca, hein, 86, hein, foi demais e tá sendo, hein, com o São Cleiton mais explosivo ainda, hein? O homem das ondas do rádio, manda com força e também sorte o povo, ô São Cleiton, tem que tocar.
1: Beleza, e a música não para, tem sequência. Alô Betinho do Paraguai, alô Betinho, coloca mais uma vez o áudio do Betinho do Paraguai. Gente, esse cara, o Betinho do Paraguai, ele tem ele é muito importante na carreira do Anderson Cleiton. Mas por que, Anderson? A primeira participação minha do rodeio brasileiro foi na cidade de Santana da Ponte Pensa. Ali, terra da Cosmo Agropecuária. Pois bem, e o locutor da época lá de rodeio era amigo particular do grande Betinho do Paraguai. Aí o Betinho fez a ponte. Ele, mas alguns amigos nossos, né, familiares, fizeram a ponte. E lá foi minha primeira participação do Arena. Mas claro, teve o dedo do meu grande amigo Betinho do Paraguai. Isso em 95, galera.

0: Olha só, eu até me assustei aqui, a hora que eu olhei DDD88, eu falei, da onde que é? Da onde vem? Chega essa participação, gente, olha que maravilha, audiência do Arena, 3 horas e 28 minutos, ao vivaço. Oi Anderson, boa tarde, estou aqui de Crato, Ceará. Alô galera de Crato, Ceará, pra vocês. Se localizarem, Crato no Ceará, fica próximo de Juazeiro do Norte. Portanto, a galera de Crato, Ceará, na pessoa do seu Pedro Silva. Alô, Pedro Silva, seja bem-vindo lá do município de Crato, Ceará, vizinho de Juazeiro do Norte. Seja bem-vindo, bichinho. Seja bem-vindo. Pediu Simone Mendes. A Simone Mendes é muito querida lá. Aqui, ó.
1: Uma ligação fria.
0: Uma das músicas mais estouradas de Simone Mendes, ó. Começou gostoso o programa, né, pessoal?

0: Beleza, galera? Relógio marcando 3 horas e 32 minutos. Agora esse garoto muito especial aqui pra nós, do Arena 102, Luiz Antônio Fresque. Fala aí, Luizinho!
1: Toca, tá dando cano de sanguento, agora!
0: Aê, Luiz Antônio Fresque, da família Fresque. Muito obrigado a vocês. Ó o bilharzinho, Deixa eu colocar o áudio novamente do Betinho, do Paraguai, ele que é de Urânia, mas olha só, mais uma vez, esse cara querido entre nós aqui. Vamos lá, Betinho!
2: Alô, Anderson Creito. Ele tá falando aqui, é o Betinho Paraguai, rapaz. Saudade, moço.
0: Digo mesmo.
2: Sintonizei a sua rádio aqui agora. Tô aqui no Água Clara, Mato Grosso do Sul.
0: Alô, Água Clara!
2: Rapaz, vamos ouvir esse sabadão aqui, Anderson Creito. Se Deus quiser, até as 10 horas estamos com você aqui. Vamos participar de um churrasquinho aqui, matamos um carneirinho. Aniversário do nosso amigo Dessa aqui.
0: Alô,
2: Dessa! Vamos
0: Décio.
2: Comemorar junto. Anderson Creito.
0: Oi.
2: Rapaz, o Beto Vilar lá de Marinópolis, moço.
0: Alô, Beto Vilar!
2: Cara, é doido por causa do sabadão. Todo sábado tá ouvindo você aí. Manda um abraço pro Beto Vilar lá de Marinópolis. Alô? Amigão seu, fã, número um. Falou, Anderson Creito, um abraço, saudade, irmão.
0: Opa, digo mesmo, grande Betinho. Vamos lá então, amizade de mais de 35 anos, gente. Olha só. Ó, bilharzinho, Betinho.
3: Oba!
0: Ó, bilharzinho, ó, bilharzinho. Pega o bilharzinho de novo ali, ó.
3: Oba! Beleza!
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3: Garçom!
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6: Bom?
5: Bom.
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6: 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Deus que ajude.

Beleza, galera? Relógio marcando 3 horas e 38 minutos. 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

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Aí o Fábio Tavares, ô Fábio, seja bem-vindo, grande Fábio Tavares. 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É dos irmãos Mário Hernandes e meu amigo Brunão. Alô, Brunão. Alô, Mário Hernandes lá. E eu fecho o duelo de gigantes. 3 horas e 45 minutos. 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

0: mandar um abraço aí pra galera aqui do Posto Paineiras. O Andy, Fantista aqui.
1: Tamo ajudando
0: toda a galera aqui, ó. O Mangui, o Sérgio Porco, o Tim, pra toda a galera aí. Quem tá falando aqui é o Mangui, hein? Tchau, obrigado. Manda um abraço pro Robin também.
2: Grande Mangui, galera do Alto Posto Palmeiras. Palmas ao Alto Posto Palmeiras lá.
3: F-E-S-T-A. Boa tarde, meu amigo.
2: Tudo
3: mandando
2: bem?
3: Mandando um alusão aqui pro meu filho Eduardo, minha esposa Ana Flávia, minha filha Mariana, nosso amigo Sérgio Polveiro, a galera que tá ouvindo aí, o Tim do Café Aporã, o Vandi, o Robinho Couto, toda a galera curtindo a antena aí. Valeu, seu querido, abraço, toca um modão pra nós aí.
2: Grande Guilherme Pintor, um abraço toda sua uma família maravilhosa esse garoto, hein? Fala, fala lá! Cadê o Indião? Cadê o Indião? Meu amigo Pancadão, direto de Auriflama, estado de São Paulo, no Pancadão! Na pegada do Arena 102, galera da Fuga Coros! Anderson Cleiton, o Rogério da Fuga, seu amigo há décadas. Manda a turbina da... Manda a turbina da Jamanta do Arena. Manda um tiro de 12, um tchão carreiro pra nós. Capricha, é meu aniversário. Parabéns, Rogério da Fuga. É parabéns, Rogério da Fuga. Parabéns lá. Saúde pra você, garoto. Meu amigo Júnior Batista, lá da Motorbate, muito obrigado toda a galera. Ligadas do Arena 102, com Anderson Cleita, explosão do rádio, muito obrigado Júnior Batista lá.

0: daqui Anderson Cleito, ó. Tá o nosso amigo Vinicinho aqui, ó. Estamos aqui Anderson Cleito. Ó o bocão aqui, ó. Aô, Anderson Cleito, tamo aqui, ó. No bar do Nilton aqui, ó. De Paranapuã. Ó, ó aqui, onde está aqui, ó. Anderson Cleito, ó.
1: Olha lá, Zé Louco,
0: ó. Ó o Jeanzinho.
2: Alô, bar do Nilton, alô, bar do Nilton, muito obrigado.
0: Ó o Tonho.
2: Cidade de Paranapuã em peso, alô, galera do bar do Nilton, muito obrigado a vocês.
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0: O garoto Johan, alô Johan, outro garoto muito especial pra nós da cidade de Jales, alô Johan, fala aí Johan.
1: Boa tarde, onde escrito, não escuta, manda aí um flashback, olha aqui, tum, tum, tum, som pulando, manda aí pro Johan, beleza, manda aí, toca aí minha música, fala aí meu nome no rádio.
0: Grande Johan, muito obrigado garoto Johan, muito obrigado Johan lá. No Pará,

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0: 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E eu fecho o duelo de gigantes, relógio marcando 4 horas e 10 minutos. 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

0: Beleza, galera, e o Johan, esse garoto aqui, sempre curtindo o Arena. Anderson, mandei outro áudio. Vamos lá então, Johan, ao vivo aqui no Arena.
1: Adailton Clinton, explosão do rádio, manda aí pro Alex e pra esposa dele aqui, a Kelly. E pro nosso menino Johan aqui também, nosso filho aqui, Johan, manda pra nós aí a música do Zezé de Camargo e Luciano, Pedaço de Mim. Um abraço, fica com Deus. 40 anos de rádio.
0: Grande Johan, fico feliz pelo seu áudio. Ficou bonito o áudio do Johan, né, gente? Vamos ouvir novamente, olha só.
1: Adailton Clinton, explosão do rádio, manda aí pro Alex e pra esposa dele aqui, a Kelly. E pro nosso menino Johan aqui também, nosso filho aqui, Johan, manda pra nós aí a música do Zezé de Camargo e Luciano, Pedaço de Mim. Um abraço, fica com Deus. 40 anos de rádio.
0: Já vou preparar sua música aqui, garoto, ó. Galopeira, vamos lá. Alô, a galera da Fazenda Cosmo, lá de Cardoso. Muito obrigado a vocês lá de Cardoso.

0: agora a participação da galera da fazenda lá de Auriflama. Vamos lá, olha só que galera bacana.
1: Ô descreito, boa tarde, tá bom? Manda um alô chonado pra nós aqui, um modão chonado aqui em Auriflama, fazenda 4M. Aqui o Zé Gatão, a minha esposa Sandra, a família Amaral. É, família Amaral, dá ok pra você. Aí, ó, todo mundo aqui ouvindo a antena 102.
2: Só no rádio, olha
1: aí. Aí, ó, meu cunhado Silvanei. Aí, a churrasqueira acesa aqui. Só tá faltando a carne, mas a churrasqueira tá acesa. Aí, o Nora aqui, ó, prefeito de Dirce Reis. Ah, Maria. Manda um alô pra nós, hein, um modão chorado. Valeu, descreito. Um abraço, hein. Tchau, obrigado.
0: Grande Brasão, muito obrigado. Que família maravilhosa. Muita gente lá. Ah!

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Pois bem, relógio marcando 4 horas e 41 minutos, 4 horas e 42 minutos. 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

Beleza, galera? Relógio marcando 4 horas e 46 minutos. Visite a nossa página no Instagram, muito legal. Chegando vídeos de Auriflama, galera da Fazenda, vídeos de Paranapuã. Toda a galera da região conosco, muito obrigado. Tá bem bacana os vídeos lá, viu, gente? Muito obrigado a vocês!

0: Charles, alô Charles.
1: Olá, meu amigo Anderson Cleito. E aí, como é que você tá, meu amigo? Tudo jóia?
0: Gente, olha a altura
1: Anderson
0: de Charles.
1: Cleito. Olha a altura. Olá, meu amigo Anderson Cleito. E aí, como é que você... Olá, meu amigo Anderson Cleito. E aí, como é que você tá, meu amigo? Tudo jóia? O Anderson Cleito, manda um tiro de 12 aí pra galera aqui na casa do Zé Nanão, o Alex, o João, a Glenda, a Gisele, enfim, um monte de gente que tá aqui. Se eu vou falar o nome todo mundo, vou acabar esquecendo de alguém, tá? Anderson Cleito, felicidades. Que o Papai do Céu te abençoe ricamente, poderosamente. Você sabe que você é o cara do nosso sabadão, né? E Antena 102, há 40 anos fazendo sucesso. Felicidades, meu amigo. Uma ótima tarde aí pra todos. Um bom final de semana. Nossa, cara. Tava esquecendo o pessoal lá do El Zapiro. Manda um abraço pra esse pessoal aí, Anderson. Não esquece não, que senão leva pro chão de orelha, hein? Obrigado. Que Deus te abençoe ricamente.
0: Beleza, El Zapiro Viana, Nossa Senhora. Galera do Fli, galera do Dom Arthur, né? Yes. Anderson Cleiton, a Leonice do Beto Pneus, manda pra nós.

0: Tá bom, meu amigo, é o Silvio Lodete aqui de Ouroeste. Estamos aqui começando a comemoração do aniversário do meu filho, o Matheus Lodete, né? Fazendo 9 aninhos, tá? E eu quero hoje que você toque uma música pra ele, que ele gosta demais do Guns N' Roses, demais, demais, sabe? Que e legal. Ele gosta de ouvir você também, ele tá te escutando, tá? Então um abraço, meu amigo, bom final de semana pra você e um ótimo programa hoje, hein? Parabéns.
1: Opa, obrigado, alô, galera querida de Ouroeste, uma das cidades mais lindas que nós temos, né? Povo querido, alô, Ouroeste!
2: Olá, Anderson Clayton, boa tarde, tudo bom com você? Espero que sim, aqui é o Fábio Pedro. Espero que você tenha um excelente, abençoado e santo Dia dos Pais, repleto do amor de Jesus e Maria Santíssima, e que Nossa Senhora Aparecida cubra com o manto sagrado. Hoje, caríssimo, se for possível, por gentileza, eu gostaria de ouvir a música Caminhonete com Fernando de Sorocaba. Matando saudade do papai, oferecendo para todos os corações que amanhã farão uma oração em gratidão pelo papai que tiveram. E também abraço a cada um dos papais. Um forte abraço, fique com Deus e tchau, tchau, meu amigo.
1: Obrigado, Fábio Pedro. Caminhonete, musicão, hein?
3: Ô, Anderson Clayton.
1: Oi.
3: Manda um abraço pra nós, que é o Bigão.
1: Bigão.
3: Nós estamos aqui no bar, na Arapuã da Antiga Sorar, no bar do Mauri.
1: Alô, Bigão.
3: Tá aí o Pinóquio, o Tuninho e uma galera aqui tomando uma gelada aqui. Chama no 12. Manda aí quem tem saudade de ex. Chama no 12. Um abraço pro Zaia Preto também.
1: Grande Bigão. Eu fico imaginando, gente, como foi o casamento do Bigão, padre do altar. Você, Bigão, aceita de livre. Ou...
4: Mas um madão desse, minha cerveja abre até sozinha,
5: hein? Coutinho. É, São Cleide, nós estamos aqui no posto Palmeiras aqui, né? Um abraço aí pro Guilherme Pintor, o melhor pintor de Jales, né? Engrafiado aí, ó. Meu...

0: filho dos pais, pra todo mundo, e você que perguntou pro seu filho pra criar, é pai. Valeu, tchau, tchau, blá!
1: Meu amigo Anderson Cleito, é nós, estamos aqui no Rafa Impressões, tomando uma mais uma vez e curtindo tu. Manda um tiro de 12 pra nós, garoto!
2: Williams Barriveira, muito obrigado, William, toda a galera! Agora a borracharia de moto Zeca, isso?
1: Fala, Anderson Cleito, estamos aqui na casa do Mulato Evento. Mulato, tá o Mulato, Zeca Federal e Gabriel Bolognese. Estamos aqui no Mulato Evento, tomando uma cerveja. Manda uma música aí pra nós animada aí, Anderson Cleito. Escolhe uma top aí. Forte abraço do Zeca Federal.
2: Opa, Zeca Federal, muito obrigado. Grande Mulato. Que chique é Mulato. Mulato Eventos, um grande palmas a galera do Mulato. Mulato é meu amigo de longa data. Muito obrigado, Mulato. A Heloísa Lima Anderson. Ah, coloca o áudio dela, vamos lá.
3: Anderson Cleito, boa tarde, garoto. Boa tarde. Vamos soltar o povo? Então, hoje vamos soltar o povo aqui pro pessoal daqui de casa, né? Estamos aqui tomando uma geladinha e curtindo o seu programa. Anderson Cleito, gostaríamos de ouvir a música Falso Juramento. Tem como? Manda um tiro de 12, meu cigarrinho de palha. Beijos e tchau.

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1: Beleza, galera? 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

Alô, produção, vocês mandaram pra mim aqui o texto do Proença? Produção, por favor, verifique pra mim. Segue com a dor, moçada. Segue com a dor enquanto a produção, senão atrasa. Vamos lá.

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E eu fecho o duelo de gigantes. Relógio marcando 5 horas e 15 minutos. 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

Beleza, galera? Relógio marcando 5 horas e 17 minutos. Envie o seu vídeo aí do churrasco da galera. Tá chegando vídeos muito bacanas de toda a região. Galera do bar do Nilton. É lá no bar de Paraná.

0: Boa tarde, meu amigo Anderson Freitas. Ô Anderson, toca pra nós aí a música Herói Sem Medalha, por favor. Nós estamos em casa ouvindo a sua programação, meu amigo. Que você tenha um ótimo final de semana abençoado, você e toda a sua família. Família 102, Antena 102. Alô, Anderson. Vai pra todos os ouvintes. E vou pro pessoal lá da Casa de Carbono de Ouro também. Zé Branco, Danilo e equipe. Falou, Betão. Falou, Anderson. Um abraço, meu companheiro.
1: Ô, Lúcio, que satisfação, Lúcio Martinelli. Toda a galera, muito obrigado, Lúcio Martinelli. Vamos lá, manda aí. Sananda Brito, vamos lá.
2: Fala, boa tarde, Anderson Clayton. Oi. Aqui é Edilene do Jaque B. Gostaria de ouvir a música do Ed Brito Samuel. Ofereço para todas as pessoas que é apaixonada por esse cigano.
3: É nóis.
2: Principalmente para Sandra Brito aqui no Bar do Padeiro. Qualquer uma que você tocar no Ed Brito Samuel, ficarei muito contente. Obrigada,
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1: Beleza, muito obrigado. Tá nesse bloco, tá? O meu amigo Fábio Pedro, ele pediu caminhonete. O Fábio Pedro, seria caminhonete? Seria cortando as BR com Fernando e Sorocaba ou é caminhonete mesmo? Fala aí pra mim, porque eu já tô programando a sua música aqui, o Fábio Pedro. É cortando as BRs ou caminhonete? É isso o nome da música? Confere aí, garoto! Márcio Bombril.
4: Boa tarde, meu amigo.
1: Oi.
4: Primeiro lugar, meu amigo, feliz dia dos pais pra você, falou?
1: Obrigado.
4: Muita alegria, muita harmonia, paz. Falou, meu amigo? Manda uma moda arrumada pra nós aí, seu carreiro, ganhador de palavras. Merece pra todos que estão ouvindo aí, manda um tiro de todos também, acelerada motoca. Falou, meu amigão?

0: cara é incrível. Vendedor de capas automotivas em frente ao Alto Posto Pupim, meu amigo Jair Cândido de Jales.
1: Ô, Nelson Cristão, o Jair de Jales, o Jair de Palejinha, o Jair de Jalesense. É o Jair que vende capa de banco lá no Pupim, frente pro Pupim. Capa de banco, capa de volante, capa de tapete, capa de cobrir, corte de bolinha. Ô, Anderson Cleitão, manda uma música lá pra Vinho Pereira. Manda uma música lá da Vinho Pereira. Eu quero ver uma música do Cristian Alves, cheio de shampoo. Falou, meu amigo. Eu já desenho, pai merece. Falou, meu amigo. Manda uma música lá pra Vinho Pereira. Falou? Um abraço, fique com Deus. Sempre penso que foi o filme da menina no capa de banco. Falou?

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1: Alô, Fábio Pedro.
2: Desculpa, ela não tá à venda, mas muito obrigado. 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

0: Obrigado.
1: Eu sei, a caminhonete é linda, ela tá conservada. Nunca teve um arranhão desde que ela foi comprada. Motor diesel.

Bem, galera, as duas próximas músicas são bem apaixonadas, tá? Ponto G, ponto G e cheiro de shampoo. Tá gostoso o programa, né, gente? Bem interativo. Ó, visite a nossa página no Insta, tá? Tá bem bacana.

0: do Arena 102. Esta tarde maravilhosa de sábado, 5 horas e 38 minutos. Desde já, um feliz Dia dos Pais a todos os pais. Parabéns. Que Deus abençoe, tá?
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0: Beleza, galera? Relógio marcando 5 horas e 39 minutos ao vivaço Arena 102. 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

Soares, muito obrigado, Anderson. Estou aqui. Saudades. Estou em casa, eu e a minha esposa Sueli. Palmas ali, o Carcaça, Sueli, toda a galera. Muitas saudades do meu eterno papai. Grande e saudoso.

0: Boa tarde, Anderson Cleiton.
1: Boa tarde.
0: E aí?
1: Beleza.
0: Aqui é o João Soares, falando diretamente dos Ares para vocês. É, Anderson Cleiton, hoje a tarde está bem agitada, mas mesmo assim não perdemos voo. Estou aqui curtindo a explosão do rádio, Anderson Cleiton.
1: Obrigado.
0: Um abraço para você. Bora.
1: Beleza, obrigado pelo carinho, tá? Todos os sábados, galera lá nas alturas, né? Com a explosão do rádio, muito obrigado a você! Lúcio Martinelli também dando os parabéns pra mim, muito obrigado, garoto, muito obrigado! Sandra Brito, sorte o povo!
2: Alô, meu amigo! Anderson Cleiton, tudo bem, meu querido?
1: Tudo bem,
2: aqui,
1: tudo
2: professor
1: bem.
2: Yasser.
1: Ô,
2: estamos
1: professor.
2: Aqui no Bar do Ratinho, tomando uma cervejinha com os amigos aqui, ó.
1: Que legal, cara.
2: Mandar um alô aí com a música aí do Rick Renner pra nós, meu amigo. Professor Yasser, ao lado dos amigos que Leandro Baitelo da clínica, Zanardi da Locavel Transportes. Manda um alô aqui pra nós, um Bar do Ratinho aqui, Chechel da Jacical, presente no bar também. Um grande abraço, meu amigo. Fica com Deus. Feliz Dia dos Pais para todos os pais do Brasil.
1: Beleza, grande professor Yasser. Muito obrigado, professor. Pessoas nobres ali, palmas.

0: Beleza, então. Por aqui também, Delei Garcia, nosso diretor. Um abraço, Delei. Feliz dia dos pais, né? Paizão ali também. Solta o povo, Arena. Ele que é do frigorífico Boy Mix. Vamos lá, João Iroldes.
1: Boa tarde, meu amigo Anderson Clay, tudo certo?
0: Tudo bem.
1: Abraço pra você aí, todos os teus ouvintes desse programa top aí, que alegra todos nós aí, todas as tardes de sábado.
0: Obrigado.
1: Valeu, um abraço para o pessoal lá do Boi Mix, manutenção, especialmente. E um abraço lá pro nosso amigo lá, João Polizelli, tá? Tá sempre nos ajudando.

0: O Osmar aqui de Jardim Alvorada, junto com a Magda, Júlio, Danilo. Estamos aqui ouvindo seu programa com a maior felicidade. Desde já, desejar um feliz Dia dos Pais para você, Anderson.
1: Obrigado.
0: Pro Cidão, tá? E para todo mundo que tá ouvindo o programa. O pessoal de Jales e região, de todo lugar, tá ouvindo seu programa. Falou? Um feliz Dia dos Pais, tá bom? Pra você e pra todos nós. Beleza? Dá um alô aí pra nós aí. Toca um modão aí apaixonado aí, Dia dos Pais aí pra nós. Põe nós aí no balaio de prêmio aí também, Anderson. Osmar Aparecido da Silva Vieira.
1: Aê, Osmarzão, pensa num cara caprichoso pra fazer cerca. É um dos maiores cerqueiros da cidade de Jales. Aí eu aprovo o serviço do homem, hein? Aí eu aprovo o serviço do moço. Aí é cerqueiro dos bons. O proprietário tem que ser enjoado, né? A cerca tem que ser muito bem feita. E o Osmarzão aí, um dos maiores cerqueiros da região de Jales. Corta lá!
2: Clayton! Aqui quem fala é o Zeca Federal, estamos aqui na casa do Mulato Evento. Zeca Federal, Gabriel Bolognese e Mulato Jales. Manda a música aí do Bruno Marrone pra gente aí. Andar e Solidão. Forte abraço aí, Anderson Clayton. Sabadão. Top, estouro.
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Senhor da Glória. Creio em Deus Pai Todo-Poderoso. Coloca novamente ali, vamos ouvir então. É o quê? É Gato Ensacado isso aqui? Parece Gato Ensacado, ó. Dá uma olhada.

0: Gato e sacada é o seguinte: se eu entregar, todo mundo vai pro vinagre, hein, moçada? Vamos lá? Sorte o povo!
1: Boa tarde, Anderson Cleis. Se der, toca um flashback pra nós aí.
0: Peraí. DDD 619. Nossa senhora, é lá da Califórnia, gente. Temos que ressaltar aqui a participação do nosso nobre ouvinte. Já

0: pra nós aí, é o Jusmar. Tchau, obrigado. Sorta, Cris. Sorta, Cris.
1: Anderson Cleito, você é demais. Fala que na política tem muito gato ensacado. Sorte de novo ali o gato. Opa, tem muito gato ensacado. Vamos lá.
2: Você.
1: Se eu entregar, vai tudo pro vinagre, né, moçada? Vamos lá. Sorte o povo.
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3: Do Rádio Manso. A Edilene ficou empolgada. Anderson Cleito. A Tatá cantando. Aê, trem. Sai daí, Anderson Cleito. Pega de novo.
0: Ô, meu patrão Anderson Cleito, a explosão do rádio. Estamos aqui em Aparecida do Taboado, conectado na melhor, na mais ouvida, Rádio Antena de Jales.

0: Ó, o Lula da Gromeca, esse cara é incrível. Coloca o Lula antes. Por favor, o áudio do Lula da Gromeca, por gentileza. Vamos lá?
1: Oi, eu sou Cleiton, boa tarde, tudo bem?
0: Tudo bem,
1: sou Cleiton, manda um de idoso, um abraço pro meu filho Luiz Eduardo, que fez aniversário ontem.
0: Parabéns,
1: hoje,
0: Luiz.
1: O Danilo está fazendo aniversário também. E amanhã meu neto, Luiz Felipe. Por toda a minha família, especialmente meus netos, né? A Aninha, que está aqui com nós. Um abração para você, todos os seus ouvintes, tá?
0: Obrigado, viu? É sempre uma satisfação. Um cara bacana, um cara honesto como você, tá? Obrigado, viu?

0: O Pancadão no Arena 102. Seja bem-vindo, Vander da Silva, né, Vander? Como é que tá, Vander? Beleza? Firmeza total. Vamos lá, então, Marcos, Marquinhos Camburão, grande Marquinho. Ó, eu sou amigo do Marquinhos desde a época da Pão Gostoso. Rapaz do céu, vamos lá!
1: Tarde, meu amigo Anderson Cleiton. Pô, teu programa tá gostoso, hein, velho? O programa teu é obrigado. Sensacional, mano.
0: Obrigado,
1: meu
0: Marquinhos.
1: Manda um alô pra nós aqui no Jack B, eu, minha esposa, minha sogra, a dona Terezinha. Manda um alô aqui, ó. Tô começando os trabalhos aqui, ó. Passando uma picanha aqui, ó. Manda uma música aí, chonada. Você sabe aquela música que eu gosto, um flashback. Põe uma Madonna aí pra nós, ó. Laiza Bonita. Marquinhos Camburão. Um abraço, meu amigo, de todos os tempos. Faz tempo que nós se conhecemos, faz mais de uns 30, 40 anos, hein? Meu amigo, meu parceiro, Anderson Cleito. Um abraço, Marquinhos Camburão.
0: Obrigado, viu? Obrigado. Bem, vamos tocar aqui. O Carcaça pediu. Gente, ó. Pessoal. É só áudio. Não tem como atender o telefone, tá? É áudio, por gentileza, tá? Carcaça me pediu essa música aqui. Muita saudade do pai dele, né? O saudoso Cidinho da Garagem. Eu escolhi essa daqui, ó. Essa aqui é a primeira homenagem ao Dia dos Pais. Afinal de contas, tá chegando o Dia dos Pais. Amanhã é o grande dia. Valorize o seu papai. Se você estiver brigado com seu pai, a hora de fazer as pazes é agora. Não vale a pena, viu, gente? Não vale a pena. A vida é muito curta. A vida é muito curta.

0: essa galera, hoje é aniversário da filha do Cléo Garcia. Parabéns, hein, Cléo, cheio de aniversário. Deve estar rolando uma picanha maravilhosa lá, hein. Vamos lá, então. Tá gostoso o programa, bem interativo, né, gente? Que loucura, hein? Vocês estão seguindo a página no Insta? Vídeos de toda a região tá chegando lá, tá? Ó, esse cara incrível, Fazenda Santa Mariana, é ali, entre Paranapuã e Dolcinópolis, Fazenda Santa Mariana, muito conhecida essa fazenda, hein? Biruchan, vamos lá! Ah, o Dengue, é o Dengue do Arapuã e o Paiada, vamos lá então, ó.
1: Agora vai.
2: Tá
1: gravando já.
2: Ó, vocês são feitos. Boa tarde, um abraço.
0: Tudo bem? Ô, gente, isso aqui é o Paiada, tá? Muita gente pensa que ele tá, né, tomou umas a mais. Mas não, o Paiada é assim mesmo. É o jeito de ele falar, tá?
1: Agora vai. Tá gravando já.
2: Ó, vocês são feitos. Boa tarde, um abraço.
0: Boa tarde. Boa noite, né?
2: Paiado, meu telefone quebrou. Tá carregando. Tava aqui no bar da Tereza Manca. Condomínio fechado era boa. Manda uma moto aí pra mim. Aquela moto pé descalço. Eu tô descalço, tô bem preso. Manda aí pra nós, hein? Jurei, Carlinhos, tudo dos móveis. Ele vai fazer um guarda-roupa pra mim, eu vou casar, fica quieto. Manda a bola aí, bro.
3: Ele conhece ele?
2: É, vou casar com o Claudinho, o amor da minha vida. Ué, isso é brincadeira, mas manda uma moda aí. Pé descalço, bro.
0: Gente, bar da Tereza Manca. Já pensou o cara? Meu bem, vou tomar uma geladinha onda lá no bar da Tereza Manca. Pelo nosso Instagram, Simone Farina. Oi, Anderson, quero desejar um feliz dia dos pais a todos os pais, especialmente ao meu esposo Paulo César. É um excelente papai. Alô, Paulo César! Muito obrigado a vocês, hein? Lagartixa, a Dani Ortiz também. Oi, Anderson, feliz dia dos pais, audiência, especialmente ao meu pai. Diz o seguinte, ó, um feliz dia dos pais a todos os pais que estão na audiência da explosão do rádio, em especial meu pai, que esse ano vai ser mais difícil, né? Dia dos pais. Pra ele, com muita fé. Muito obrigado a vocês. Lagartixa de Estrela do Oeste. Vamos lá.
4: Obrigado, meu querido. Por ter me lembrado da gente aí. E saudações eternas de Chucito da Caragem. Lagartixa do Oeste. Um abraço para o Carcaço e os demais. Um abraço pelo seu trabalho. Osclês, boa tarde, abração. Parabéns pela inauguração. Manda um abraço pro meu carcaça, Lagartixa, Estrela do Oeste.
0: Ô, produção, grava esse alô aqui, produção, e manda pro Boneto, por favor. Vamos lá? Gente, esta semana eu tive relógio marcando 6 horas e 12 minutos. 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Cíntia, Jennifer, Raquel, Fernanda, Giane, Ellen e da Débora, e o próprio Boneto lá, né, que é o segurança lá também. Um grande abraço a vocês, tá?

Beleza, galera? Relógio marcando 6 horas e 16 minutos, já noite de sábado, hein, gente? Que legal, que audiência maravilhosa. Relógio marcando 6 horas e 17 minutos.

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0: essa galera! Relógio marcando 6 horas e 26 minutos. Vamos ouvir um pouquinho da galera do Paramotor sobrevoando toda a região. Bonito, muita gente querida. Vamos colocar isso aqui de 35 segundos, ó. Olha a altura do som. Olá, galera, olha só.
1: Hoje também teve o Rodrigo aqui de Fernandópolis, ó. Já veio aqui prestigiar o voo, tá vendo como que é o nosso voo aqui. Veio prestigiar aqui lá de Fernandópolis, trabalha no Corpo de Bombeiro. Manda um abraço aí pra ele, o Anderson. A Uel, a Diurânia, esse é piloto, hein? Olha o Joãozinho lá, ó. O equipamento já tá sendo carregado aqui. Agora só tomar umas mais tarde, né, o Anderson?
0: Gente, a altura do som, galera do Paramotor, olha só. Olha a altura do som do Arena.
1: Ô Anderson, nós estamos por Urânia hoje, o pessoal tá aqui, já tá retornando do voo aqui. Já tá pousando aqui em Urânia. O pessoal fizeram um voo aqui pra região. Tá, manda um abraço aí, o El, o João,

0: Aqui o Joãozinho fazendo seu pouso. Aqui. Então, tamo aqui no QAP, João. Já fizemos o vídeo aí. Vamos lá mandar pro nosso amigo Anderson Cleito. Falou, Anderson, um abraço.
1: Ô, cara, obrigado a vocês pela consideração, tá? Vamos tocar essa aqui inteirinha pra eles lá, ó. Muita gente lá em Urânia, hein? Muita gente.

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1: Beleza, galera? Hoje recebendo o áudio desse cara incrível, muito conhecido na cidade de Jales, toda a região. É sempre uma satisfação. Ele foi um dos primeiros empresários, ele juntamente com seu sócio, acreditado no Projeto Arena. E é sempre uma satisfação receber a sua participação aqui do Arena, com toda a sua energia positiva, com toda a sua alegria. Esse cara é incrível. E é um super pai também. Estou falando do lindo da Ripaldo. Palmas ao lindo!
2: Anderson Clayton, hein? Coisa linda de ombro, tchê! Que dia, hein? Que dia, Anderson Clayton! Que sol que é esse, hein? Que programa fenomenal, hein? Que programa fenomenal!
1: Obrigado,
2: Anderson!
1: Obrigado!
2: Ó, quero desejar um feliz Dia dos Pais a você e a todos os ouvintes da Rádio Antena 102, hein? Que esse Dia dos Pais seja maravilhoso para todos nós, hein? Que maravilha! Anderson, vamos animar o dia aí? Toca aí um Jorge Mateus aí. Uma coisa linda, uma música maravilhosa aí pra animar aí essa tarde, noite de sábado, hein? Grande abraço, feliz Dia dos Pais e RPA!

0: muito conhecido lá de Palmeira do Oeste, grande Zé Tigás, alô Zé Tigás!
1: Anderson Cleiton, apaixonado de Jale. Esse menino é potência no som, no rodeio, nas emoções. Um abraço do Zé Tigás de Palmeira do Oeste.
0: Obrigado.
1: Tô com meu amigo Xandão lá, meu sobrinho lá em Jales, bebendo uma no sítio, lá na chácara, cuidando da boiada dele lá e dos porquinhos dele lá, fazendo um churrasco. E tá, matou um leitão aí, tá mostrando pra mim aqui, escutando você lá na rádio. Então eu vou mandar ele mandar um modão pra você, 60 dias apaixonado. Ei, manda lá pro Xandão de Jales, pro meu amigo, vários amigos meus de Jales e pro grupo Agrotópicos de Palmeira do Oeste. Falou, meu irmão, um abraço pra você, tudo de bom.
0: Alô, lindo da Ripalto, pra galera da Ripalto, segura a potência.
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especialmente a galera do Paramotor de Jales, com as picapes, toda a galera reunida hoje na cidade de Urânia. Muito obrigado. Muito obrigado pelo carinho, pelo respeito. Sejam sempre bem-vindos. Em nome do meu grupo de patrocinadores.

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1: Beleza, galera, deixa eu colocar o áudio dessa pessoa incrível, meu amigo Serjão Polveira. Vamos lá, Serjão!
2: E aí, meu amigo Anderson Clito, boa tarde, Serjão Polveira aí, agarrado aí na audiência aí da 72, garoto.
1: Obrigado,
2: Serjão. Mandou alusão aqui pro Vinícius Dan, também o Guilherme, o pintor cara de égua, o Adrianão da Perfect Polimentos, o Celso Quirino da CVI Motors, toda a galera aí curtindo, o Luiz Carranço, o Robertão do Aporé, e toca um modão aí pra nós aí do Gustavo Lima, hein, garoto? Um abraço.
1: Beleza, é fanzaço do Gustavo Lima, né? Merecidamente, hoje é o maior cantor do Brasil. Os números, né, demonstram isso. Vamos lá? 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

0: Anderson, seu Cleiton, aqui é o Betinho de novo, cara. Ô Anderson, Cleiton, chegou o aniversariante aqui. Gostaria que você mandasse uma música pra ele. Ele falou aquela uma aqui. Um dia que eu saí de casa, eu não sei se é Chitãozinho Chororó. É, manda pra nós aí. Ó, tá aqui eu, o João Gordo, o Edinho, o Baiano, o Décio e o Betinho. O pessoal tá chegando aqui. Anderson Cleiton, um abraço, meu irmão. Um feliz Dia dos Pais pra todo mundo. Que nem eu te falei pra você, estamos aqui comendo um carneirinho que o Décio trouxe pra gente, aniversariante, gente boa. Rapaz, você não tem noção não, meu amigo. Semana que vem é festa aqui em Água Clara. Quinta, sexta e sábado. Se você puder chegar, vem. A casa tá aberta. Um abraço, irmão.
1: Alô, galera de Água Clara. Muito obrigado a vocês. É isso mesmo, né? Ó o primeiro áudio dele, ó. Lá no começo, ó.
0: Alô, Anderson Cleiton. Quem tá falando aqui é o Betinho Paraguai, rapaz. Saudade, moço. Sintonizei a sua rádio aqui agora. Tô aqui no Água Clara, Mato Grosso do Sul.
1: Água Clara, Mato Grosso. Galera, beleza?
2: Rapaz, Anderson Cleiton, chega uma hora dessa, você detona a gente, hein? Pelo amor de Deus, hein? Aí eu vou ter que dançar aqui, puxar o sofá pra lá e dançar uns passinhos aí, hein?

0: E aí nós fica gritando, né? Anderson Clay, tá explosão do Rádio Mês.
1: Gente, olha a altura do som da Sandra Brito.
2: Beleza, galera, beleza.
0: Rapaz, Anderson Cleto, chega uma hora dessa, você detona a gente, hein? Pelo amor de Deus, hein? Aí eu vou ter que dançar aqui, puxar o sofá pra lá e dançar uns passinhos aí, hein? E aí nós fica gritando, né?

0: não, Cleiton. Tá aqui na fazenda Santa Mariana, hein? Mas tá na escuta. Chama. Au!
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0: Eu tô de jeito aqui hoje, hein, Anderson Cleiton. Chama.
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0: Anderson Cleiton. Sabadão, hein? Tá o Bahia, a Carola, a Valdira, o João Miguel, a Lívia e a Lauriana, hein? Na beira da mata. Começou bonito o programa hoje, hein? Olha o Anderson Cleiton, sabadão, hein? Tá o Bahia, a Carola, a Valdira, o João Miguel, a Lívia e a Lauriana, hein? Na beira da mata. Começou bonito o programa hoje, hein?
2: Gratidão, Guarde Lutão. Gratidão, Guarde no teu coração.

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Adriana Ribeiro de Mesópolis. Anderson, boa noite, Anderson Clayton. Feliz Dia dos Pais, muito obrigado, meu ouvinte de longa data, né? Adriana Ribeiro, palmas a Mesópolis lá. A Josiane também, Josiane do Córrego do Matão. Muito

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Fecha o duelo de gigantes, relógio marcando 7:21. 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

beleza, galera? Relógio marcando 7 horas e 23 minutos ao vivaço. Arena Especial Dia dos Pais. Vamos lá, então. 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

0: jovem explosão. Boa noite, Anderson Cleito. É nós aqui, sempre com você. Parabéns, parabéns para nós, que amanhã é o nosso dia. E principalmente para o meu, né? Que agora você sabe, eu só tenho ele. E assim a gente vai, Anderson Cleito. Bom final de semana a todos. Se você puder, aquela nossa. Deus abençoe a todos vocês.
1: Boa noite, Anderson Cleito. Boa noite, passando a Brita. Abraço. E falou em Águas Claras, eu passei lá hoje, menino. Abraço. Sandra Brito. Vambora, Pontalina, que é mestre do Sol do Amor e cantar uns modão lá.
2: Alô, Cipó, alô, Cipó.
1: Boa noite, Anderson Cleito. Boa noite, passando a Brito. Abraço. E falou em Águas Claras, eu passei lá hoje, menino. Abraço. Sandra Brito. Vambora, Pontalina, que é mestre do

0: São Cleide. Boa noite, Major. Beleza pura? O gramão hoje tá arrebentando, hein? Eita, bexiga. Você tá doido, moço? Põe um modão pra nós aí. Melhorar Zé Rico. Se tiver melhorar Zé Rico, você põe o João Mineiro e Marciano. Tudo tá valendo. Mas tá um bom gramão top, hein? Sadio e sarado, hein? Eita, bexiga. É nóis, Anderson Feito. Uma boa noite, Major. Um abraço. Tchau, obrigado. Tudo tá valendo. Mas tá um programão top, hein? Sadio e sarado, hein? Eita, bexiga! É nóis, Anderson Feito. Uma boa noite, Major. Um abraço. Tchau, obrigado.
1: Boa noite, patrão. Que eu vi somada gigante, Hortaliça. Parabéns pro dia dos pais amanhã. Todo mundo dos pais. Mandou um modão pra nós aqui, todos os ouvintes aí, da noite. Uma boa noite a todos, hein?
2: São Pedro, verdade, rapaz. Amanhã é dia dos pais. Que é aquele que tem a pai, possa abraçar, dar um beijo, dizer te amo. E feliz dia dos pais pra todos. Aquele que não tem, que posso fazer uma oração e agradecer a Deus pelo pai que teve. É isso aí, felicidades, Anderson Cleito, para você e para todos os papais aí que estão ouvindo a Rádio Antena 102. É.
3: Boa noite, Anderson Cleito. Manda um musicão aí, uns parabéns pro meu irmão Laércio Poiati. Aqui quem tá falando é o Poiati Construtor. O Laércio Poiati tá fazendo aniversário e a família toda mandando os parabéns pra ele. Família Poiati, valeu! Boa noite, Anderson Cleito. Manda um musicão aí, uns parabéns pro meu irmão Laércio Poiati. Aqui quem tá falando é o Poiati Construtor. O Laércio Poiati tá fazendo aniversário e a família toda mandando os parabéns pra ele. Família Poiati, valeu!
4: Fala, meu amigo Anderson Cleito. Programa bonito, hein? Tá batido, balançado, chacoalhado e cabeceiro, hein? Aí você não vê no grito nem no apito, é tudo na pura raça. Gostoso de Moreno, meu tiozinho, tá morando lá no céu. Ô, Anderson Cleito, manda um abraço aí pra minha nora Bia Ferrari. Bia Rício Ferrari, aniversariante de hoje, estamos tudo aqui em casa, daqui a pouco eles estão chegando. É esposa do meu filho Gustavo Ferrari, da Ferrari Car. E toda a galera que tá chegando aqui, né? Meu sogro, minha sogra, meu cunhado, o Boys Catena lá. Pessoal, tudo aí tá chegando pra cá, tá? Um abraço, meu irmão. Que Deus abençoe aí esse programão lindo, bonito, batido e balançado, chacoalhado e cabeceira. Abraço!
5: Alô, Anderson Cleto, aqui é o Pedro da Salete. Manda uma moda pra nós aí. Tá eu, minha esposa aqui e minha sogra, essa capivara. Manda um Zezé de Camargo aí, Flores em Vida. Obrigado, manda um tio de doce pra nós.
6: Anderson Cleito, aqui é o Betinho de novo, cara. Anderson Cleito, chegou o aniversariante aqui. Gostaria que você mandasse uma música pra ele. Ele falou aquela música. Um dia que eu saí de casa, eu não sei se é Chitãozinho Chororó.
7: Tá vendo, sabe que nós estamos?
6: É, manda pra nós aí. Ó, tá aqui eu, o João Gordo, o Edinho, o Baiano, o Décio e o Betinho. O pessoal tá chegando aqui. Anderson Cleito, um abraço, meu irmão. Um feliz dia dos pais pra todo mundo. Que nem eu falei pra você, estamos aqui comendo um carneirinho que o Décio trouxe pra gente, aniversariante, gente boa. Rapaz, você não tem noção não, meu amigo. Semana que vem é festa aqui em Água Clara. Quinta, sexta e sábado. Se você puder chegar, vem. A casa tá aberta. Um abraço, irmão.

Beleza, galera? Relógio marcando 7 horas e 32 minutos. Gente, que loucura, hein? Que audiência, o Arena. Eu fico impressionado. Vamos lá, então. 7 horas e 33 minutos. 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

hein, galera? Relógio marcando 7 horas e 38 minutos. 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

0: 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Solta o povo, galera, lá do Mato Grosso. Olha que alegria, gente.
1: Anderson Cleito, a festa aumentou aqui, rapaz. Olha lá. Pessoal chegando aqui, todo mundo ouvindo você, gostando demais, mano. Pessoal fala, rapaz, mas que rádio boa, hein? Vou sintonizar aqui. É a 102, FM. Antena 1, né? Antena 1. Falou, Anderson Cleito. Um abraço aí, meu irmão. Todo mundo aqui dando parabéns pra você, viu? Obrigado. Manda um modão lá do Décio lá. Você ficou de pôr aí. Manda esse modão pra nós escutar aqui. Alô, Anderson Freitas, esse é meu sobrinho, Edinho. Opa, tamo junto. Aí, ó. Esse aqui, ó. Nosso amiguinho, filho do Décio. Beleza? Olha o marcador do carneiro aqui, ó. Anderson Creito, nosso amigo da rádio. Olha aí, Décio, aniversariante.
2: Aí, ó,
1: é nóis. Esse aqui é o nosso maior boiadeiro aqui, ó. É nóis. Laçador, rapaz. O cara é um laçador. Anderson Creito, chega pra cá, da festa.
2: Ele gosta de laçar, é, amando as coisas dos outros lá.

0: Sude. Não é o Sude Minutos, não, é o Sude. Esse aqui é o nosso amigo Padeira aqui, ó. Trabalha com meu sobrinho. Um abraço, Anderson Freito. Valeu, irmão. Tudo de bom.
1: Alô, Anderson Creito. Quem tá falando aqui é o Betinho Paraguai, rapaz. Saudade, moço. Sintonizei a sua rádio aqui agora. Tô aqui no Água Clara, Mato Grosso do Sul.
2: Obrigado, viu? É Água Clara, né? Muito obrigado a vocês. E esse bloco tá incrível, ó. Ô, Betinho, no dia em que eu saí de casa, eu acabei de tocar no bloco passado. Se tiver outro pedido, pode mandar aqui pra nós, tá? Ó,

0: Beleza, galera? Relógio marcando 7 horas e 48 minutos. E hoje nós temos o prazer de receber essa mensagem lá do pessoal de Água Clara, Mato Grosso do Sul, aniversariante. Ele pediu a próxima música pro aniversariante. Estão fazendo um belíssimo carneiro lá. E olha só, meu amigo Betinho do Paraguai.
1: Seu Keito.
0: Oi.
1: Pássaro campano. Seu Keito. Pássaro campano. O Décio pediu aqui. Se puder tocar aí, a gente agradece.
0: Alô, seu Décio, o pessoal lá de Água Clara, bicho, Mato Grosso, muita gente lá mandaram um belíssimo vídeo pra nós. Muito obrigado, viu? Nós aqui agradecemos muito, Betinho. Essa música é linda, ó. Pássaro campano.

0: Beleza, galera, tá aí a nossa homenagem ao pessoal de Águas Claras, Mato Grosso do Sul, muita gente lá, na pessoa do Betinho, né, Betinho do Paraguai, ele que é de Urânia, muito conhecido, e tem uma galera incrível, eles acabaram de mandar um vídeo lá de Águas Claras, né, minha produção digitou lá no Google, é Águas Claras, Mato Grosso do Sul, muito obrigado, vamos lá, vai sortando o povo, ó.
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0: Gente, ó, água, ó, é casa cheia, vai ficar muita gente, tá? Você colocar o áudio, vamos lá, vamos colocando, vai.

0: Júnior, parceiro do Boquinho na rádio. Agora está aqui meu cunhado Liseu de Tobogã. Manda um abração pra nós aqui, um alô pra nós. Tá com os parentes nossos que Uberaba aqui. Tá o Abel, tá o Liseu, tá o Delcio, o Mercino, o Dino, o Chicão. Nós tá tomando uma aqui. Junto com o Liseu de Tobogã. Manda um alôzão pra nós aqui. Um abraço pra ele.
1: Grande Éder, cunhado do Eliseu. Eliseu é hoje é o proprietário, né, da automecânica do Zé Tobogã. Gente, que satisfação receber a mensagem de vocês. Pessoal de Águas Claras também, Mato Grosso do Sul, muito obrigado a vocês. Vai soltando o povo, é casa cheia.
2: Anderson Cleiton, boa noite. Ó, não poderia deixar de te desejar feliz Dia dos Pais e para todos os seus ouvintes, tá joia? Boa noite!
1: Ô, Colombi! Obrigado, Colombi! Muito conhecido, Colombi, da cidade de Jales lá! Sorte o povo lá!
3: Aê, Anderson Cleiton, você tá doido, moço? Isso aí é um programa top da morte. Você tá louco? Eita, bexiga de modão, hein? Agora você que arrasou mesmo, hein? Ah.

0: Aderson Clayton. É o Newton. Ô Newton, tudo bem? Seja bem-vindo, Newton. Autovisão Jales, muito obrigado, Newton. Vivendo aqui no mato. Um grande abraço, Newton.
1: Boa noite, nós de novo aqui na pegada. Um alôzão aqui pra minha esposa na fábrica. Mariana, o Vini. Vinícius tá aqui, a Jennifer, a Eloá, a Tereza. E quem tá aqui presente aqui, ó?
2: Anderson, boa noite. É nós na pegada aí, garoto. Manda um tiro de doce aí pro Guilherme, cara de égua também. O Adrianão, hein? Adrianão na pegada e o Mandi.
1: Cê tá doido.
3: Bom, Anderson Cleito, sabadão hoje, amanhã é dia dos pais. Quero te parabenizar por ser esse paizão que você é, um pai exemplar. Parabenizar pelos filhos que você tem, a esposa que você tem, né? É, muita carisma, muita carisma, muitas bênçãos, sabe? Você é um paizão. É, parabéns para você, meu amigo. Parabéns para você e toda a sua família. Aninha, um beijo para você, minha amiga. Você tem um esposo, um amigo, um companheiro, um pai. Tá bom, minha amiga? Parabéns, Anderson Cleito, essa família linda que você tem. E parabéns também, Anderson Cleito, a toda a família, a todos os papais da Antena 102,3. Tá ok? Beijão pra todo mundo. Hoje, sabadão, né? Tá terminando aí quase o seu programa. Eu só tenho que agradecer a você e a todos os nossos amigos aí, né? Da Antena 102, parabenizar a todos eles. Parabéns, papais da Antena 102,3. Porque são muitos, né, Anderson Cleiton? São muitos. Um beijo, Sandrinha Brito.
0: Gente, eu fico impressionado da altura do som da galera curtindo a arena. Isso é pura emoção, olha só.
3: Sabadão, né? Tá terminando aí quase o seu programa. Eu só tenho que agradecer a você e a todos os nossos amigos aí, né? Da Antena 102, parabenizar a todos eles. Parabéns, papais da Antena 102,3. Porque são muitos, né, Anderson Cleiton? São muitos. Um beijo, Sandrinha Brito.
0: Beleza, galera, vamos fechar esse bloco. Tá gostoso o programa, bem interativo. Vocês viram? Ah, o Cleverson aqui, o produção manda o áudio do Cleverson de Portugal, do Arena Internacional. Já tivemos o Josimar direto da Califórnia, Estados Unidos. E agora, tá faltando o Cleverson. Por favor, produção.

0: Envie pra mim novamente o áudio do Cleves que deu problema aqui. Hora de rodar, tá? Vamos lá então. Alô, Newton! Alto Visão Jales, um grande abraço, que Deus abençoe. Essa música é linda, gente. Pra fechar o bloco. Grandes canções do Arena 102. Canções inesquecíveis.
1: Honra demais, cara.
0: Ah, tá aqui, ó. Pessoal de Portugal. Jatinho do Arena na pista, vamos lá, tá aqui, ó.
2: Ô, meu amigo Anderson Cleito, primeiramente, uma boa noite pra você e pra todos os ouvintes. Eu queria pedir uma música do Milosmar aí. O pior é te perder, se for possível. Manda pra nós aqui na França. Estamos na escuta aqui. Eu e a minha esposa, Tatiana Martinelli. Um tchau, obrigado. Manda um tiro de 12 aí pra todo mundo que tá ouvindo.
0: Beleza, eu falei Cleverson de Portugal, mas é no eixo ali, ele é caminhoneiro, então tá no eixo ali, França, Portugal. Muito obrigado, viu, gente? Muito obrigado a vocês. Ó, agora sim. Tá gostoso o programa, né, pessoal?
1: Honra demais cantar com o trio Parada Dura, né?
0: Que prazer. Alô, galera de Águas Claras, Mato Grosso do Sul. Carinho do Anderson Cleita, vocês, viu, gente? Obrigado, Betinho!
1: Honra demais!
0: Betinho levando meu nome pra todo o Brasil, Nordeste, Mato Grosso. Obrigado, Beto. Amizade de quase 40 anos.
1: Que prazer!

0: Beleza, galera, beleza, galera. Relógio marcando 8 horas e 15 minutos ao vivaço. Ó, quero mandar um abraço à dupla de Jales, Beatriz e Caio Freire. Eles irão gravar o primeiro DVD deles, tá? Será um trabalho incrível. É... no dia 6 de setembro, se não me engano é dia 6 de setembro, tá? Portanto, desejamos boa sorte. Esse casal cantam muito, parabéns, viu? É, eu, Anderson Cleito, toda a minha produção, desejamos boa sorte a Beatriz e o Caio Freire. A mãe da Beatriz, ela é minha ouvinte há muitos anos aqui, muito obrigado, viu, gente? Que Deus abençoe vocês. 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Muito obrigado a vocês, hein? Opa! Meu amigo Zé Carlos do Castelão tá ali também. Alô, Zé Carlos! Espulou aqui. Deixa eu colocar o áudio do Zé Carlos ali. Vamos lá? Zé Carlos, não precisa nem ouvir o áudio dele. Vamos lá!
1: Anderson, querido! Oi! Muito boa noite. Boa noite. Estamos reunidos aqui em Santa Fé do Sul, na casa do meu irmão João e da esposa dele, Annalise. Querido, estamos aqui te ouvindo via internet, cara. Porque aqui o sinal aqui não chega funcionando legal. Mas estamos via internet aqui, que o Bernardo conectou. O Bernardo tem 12 anos, rapaz. Oi? Tá falando que não precisa colocar ninguém, mas colocamos. O cara conectou aqui, Anderson. Rapaz, Bernardinho é fera nesse negócio. Um tiro de 12 pra nós. Olha lá, o João tá pedindo um tiro de 12. João, meu irmão aqui de Santa Fé, do Castelão. Coisa linda, Anderson. Que Deus te abençoe, te proteja e te salve. 40 anos de rádio aí, hein? Manda aí os 40. O Castelão também tem 40 anos, cara.
2: Olha só. E aí, o Clube de Tiro de Santa Fé do Sul é do João Luiz Castelão, Santa Fé. Clube de Tiro, Estância Castelão, hein? E o ano que vem nós vamos estar nativo, se Deus quiser.
1: Ano que vem aí, anunciando aí com você também. Esse tiro de 12 teu aí que é fenomenal. Grande abraço, querido. Deus te abençoe, tudo de bom.
0: Ô, cara, que satisfação tê-los aqui com a gente. Grandes empresas, grandes marcas, né? Muito obrigado a todo o pessoal do Clube de Tiro lá de Santa Fé do Sul, que é irmão do Zé Carlos. Obrigado, gente. Coração, tá? Gratidão sempre. É o respeito, né, que os empresários têm aqui pelo nosso programa, pelo Arena 102. O tão conhecido tiro de 12 na região, né? Agora todo o Brasil ali. Pessoal de Águas Claras, pessoal da Califórnia, no Arena Internacional. Obrigado mesmo, tá? 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Por gentileza, produção.

0: Bibi, hein? Nossa Senhora. Solta o Betinho lá de Águas Claras, Mato Grosso. Olha só. Alô, Betinho. Fala aí, Betinho.
1: Pode, por favor, põe essa música aí. Fazenda Caiuçara. Tchau, um carreiro.

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0: 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Escuta aí o som dos meus vizinhos aqui. A gente ouvindo o Anderson por tabela. Coloca aí os vizinhos dele, olha a altura do som.
1: 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O Autoposto completou...
0: Rapaz, tremendo tudo lá na casa do vizinho do nosso nobre amigo. Rapaz, tá ouvindo o Anderson Cleito por tabela, hein? 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

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Alô,

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Chegando vídeos de várias partes do país. Muito obrigado, galera, de Águas Claras, Mato Grosso. 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Vai soltando o povo, é casa cheia, hein?

0: o Caio Gás, Chupeta, o Leandro, Machadinho, toda a galera aqui com a explosão do rádio Cidade de São Tomertino lá.
1: Ah, seu Cleito, boa noite.
0: Boa noite.
1: Você tá bom?
0: Tudo bem.
1: Ah, seu Cleito, tá eu e o tio João aqui. Tentando uma carne na chapa aqui, né? No Viragril. Tomando uma cerveja. Mas queria escutar aí, manda pra nós aí um Zezé de Camargo. Toma juízo. Manda aí pra nós, um tio de 12. Aí eu ofereço pro tio João, pro Davi Moreira, o João Moreira, João Neto e daí. Manda aí pra nós aí, fazendo um favor. Tchau, obrigado.
0: Obrigado vocês, meu amigo Bibi Anderson. Exatamente dia 8/8/96. Vamos ouvir então o áudio do Bibi. O áudio do Bibi eu não preciso ouvir porque é um cara super bacana. Vamos lá então. Cara muito consciente, né? Vamos
2: Alô,
0: lá.
2: Meu nobre. Boa noite, Anderson Cleito.
0: Tudo bem? Boa noite.
2: E todos os ouvintes da Antena 102. Anderson Cleito.
0: Oi.
2: Hoje é um dia muito especial para mim e amanhã é um dia muito triste para mim. Hoje está completando exatamente 30 anos do meu primeiro trabalho, onde que eu permaneço até hoje. E bola para frente, né, Anderson Cleito? Amanhã é o dia dos pais, né? É o segundo ano que eu passo sem meu pai, mas bola para frente. Vamos lá. Manda um tiro de doce para nós aí. Manda uma modona bem chonada aí para mim, hein, se for possível. Morena de Populina. Abraço, meu nobre. E todos os ouvintes, e para mim e para minha esposa, né? Lógico.
0: Ô garoto, parabéns, 30 anos numa empresa, hein? Parabéns, viu? Parabéns, gente. Sensacional! Muita gente, casa cheia, essa energia. Ah, o Sem Pescoço Caminhoneiro. Alô, Sem Pescoço, Anderson. Acabamos de chegar, boiadeiro. Estamos com a explosão do rádio.
3: Boa noite, meu caro amigo Anderson Cleiton.
0: Boa noite.
3: Beleza?
0: Tudo bem.
3: Aqui é o Ivan Martins, da cidade de Suzanápolis.
0: Seja bem-vindo.
3: Certeza que numa hora dessa deve estar lotado aí de pedido aí,
0: com
3: certeza. Que é correria.
0: Não, mas fica à vontade.
3: Eu queria estar pedindo uma música aí, se fosse possível. Mas se não der certo também, não dá nada não, meu amigo.
0: Fica tranquilo, irmão.
3: Eu queria estar pedindo uma música aí do Nazareth. Nossa. Love Roots. Tem como?
0: Claro.
3: Eu queria estar oferecendo essa música para todos os ouvintes e para todos vocês como forma de agradecimento. Se fosse possível dar um tiro de 12 também, eu te agradeço, meu caro amigo. Desde já, meu muito obrigado.
0: Oh, cara, eu fico impressionado, gente. Relógio marcando 8:34. Ah, o respeito dos ouvintes para com a Arena. Obrigado, Vigente. Obrigado, gratidão sempre. E ó, o Diof Scarelli, o maior churrasqueiro de Jardim. Vamos lá.
4: Boa noite, Anderson Clay.
0: Ô, Dio, boa noite.
4: Gostaria de parabenizar a Antena 102, todos os seus locutores, em especial você, que entrar no ar 3 horas da tarde e sair 22 horas é muita coisa. Haja garganta. E eu queria parabenizar hoje o Careca da Somac. Esse trabalho que eu mandei para você aí foi lá na fazenda dele, aniversário dele. Uma festa maravilhosa, linda, bonita, emocionante. E eu gostaria de falar pro meu pai, aonde ele estiver, que eu amo ele eternamente. Um beijo no seu coração, mano. Fica com Deus. Boa noite. Logo aquela música do Lourenço do Igual. Pai, um abraço.
0: Ô, Dió. Deus abençoe vocês, tá? Família Fiscarelli ali em peso com a Arena 102. Muito obrigado a vocês. Alô, Careca da Somac. Um dos caras mais grande empreendedor na nossa cidade, né? Um cara muito empreendedor, um cara muito bacana. Parabéns ali. Que Deus abençoe, tá? Muitas felicidades ao Careca da Somac. Festona lá, hein? Esse bloco aqui tá incrível. Ó, pediram a música que é trilha do Zé Carlos do Castelão. Tá aqui, ó, essa música aqui. Olha aí, Zé. A música que você escolheu, meu querido. Tá aqui, ó. Essa música é linda. Pensou em comprar caiaques? 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Canções inesquecíveis do Arena 102. Pessoal lá em Santa Fé, o pessoal do Clube de Tiro lá, o Zé Carlos do Castelão, com o irmão dele, muita gente querida.

0: Alô, Luizão de Magda! Meu grande amigo Luizão de Magda, Clarice Maria Vitória. Anderson, se puder, toca a música do Fábio Júnior Pai. E o Jatinho do Arena aqui na cidade de Magda. Estamos aguardando o voo arrasante aqui do Jatinho do Arena. Vamos lá!
1: Quero pedir algumas coisas pra você. Faça um esforço,
2: sim. Manda um alô aqui pra nós aqui no Big Plaza aqui, pra Maria de Jordas e o Jordão. Vai tá aqui, manda a Xolana aí pra nós.
0: Alô, Bibi! Grande Bibi! Bibi chora com essa música, hein, Bibi? 30 anos trabalhando numa só empresa, hein? No escritório, parabéns, Bibi! Tenho certeza que você é um excelente funcionário. Hoje isso é raro, né? Não existe mais.

Beleza, galera, relógio marcando agora ao vivaço, hein? Relógio marcando 8 horas e 50 minutos. 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

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Era Garcia Transportes, pessoal. Todo mundo sabe. Ai, moça. Vamos lá, então. Bom, a ordem dos números não altera o produto. 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Alô, Zé Branco, alô, Danilo. Manda um abraço, Miguel, né? Alô, Miguel, sabe capar cavalo, Miguel. Grande abraço.

Beleza, galera? 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